Inês Pereira e Cristina Branco, no início da viagem de hoje, aqui em Almalusa, lugar de fados e de outras grandes músicas.

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0: Está quase completa esta hora de viagem aqui em Almalusa. Max, Marco Rodrigues e Mariana Abrunheiro viajando na música de Carlos Paredes. 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

0: Porta-Mago, é assim que se chama o tema que abre a nossa conversa hoje aqui na Antena 1. Os ouvintes mais atentos e que seguem a Antena 1, nomeadamente as conversas que vou aqui tendo, reconheceram este tema, mas se calhar notaram que havia aqui qualquer coisa que não conheciam antes, porque há aqui uma espécie de revisitação, digo eu, deste tema que se chama Que Importa a Mágoa. Cristina Maria é a minha convidada nesta emissão. Retomamos aqui uma conversa que, de algum modo, já tem aqui um tempo grande pelo meio, embora isto seja sempre subjetivo. Cristina Maria, bem-vinda de novo.
1: Muito aqui. Obrigada. Obrigada, Edgar. É um gosto.
0: Já não sei há quanto tempo é que falámos de um álbum anterior.
1: Talvez do Percurso.
0: Do Percurso.
1: 10 anos, por aí. 10, 11.
0: Exatamente, sim, 10, sim, 11 anos. Muito bem.
1: Foi um instante. Passou.
0: Foi um instante. Mas estamos aqui para assinalar outra data. 15 anos de carreira dedicados ao fado, que de algum modo este CD, que é mais do que um CD, é CD e é também livro, numa edição limitada, assinala. Estes 15 anos de carreira dedicados ao fado, o que é que significam aqui? Dedicados só ao fado ou também à escultura e ao resto das coisas que a rodeiam?
1: Não, neste caso em particular são mesmo a comemoração dos 15 anos dedicados ao fado, sendo que à música em geral, não é? E na Portugalidade no seu todo já são há muito mais anos. Uhum. Mas do fado, dedicado ao fado profissionalmente e com mais afinco, sem dúvida, são estes 15 anos. Nós até costumamos brincar a dizer que são mais, mas estes dois últimos anos não contam.
0: Ah, exato.
1: Estes dois últimos anos não contam. Pronto, e então não teria piada nenhuma. São, sem dúvida, marcar estes 15 anos e um pouco ressuscitar da vida artística destes dois últimos anos também tão difíceis que temos passado. Uhum. Relativamente à escultura, não, são um pouco mais. Para o ano já serão 25.
0: 25!
1: Para o ano já serão 25. Mas estes 15 dedicados ao fado e tão bem vividos e tão felizes e com histórias tão especiais.
0: Muito bem.
1: Com todos. Como
0: eu costumo, é uma pergunta que faço aqui recorrentemente, é um jeito de provocar, no bom sentido, os meus convidados. Estes 15 anos começam, no caso da Cristina Maria, começam a ser contados a partir de quê? Do primeiro disco, do primeiro palco?
1: Um pouco antes, pouco mais dos primeiros palcos, assim, sim. A partir das primeiras apresentações, como nós dizemos, mais sérias e mais responsáveis, onde já somos uma cabeça de cartaz, onde já enchemos uma sala, pronto, acho que. E foi a partir dessa altura que comecei a pensar no primeiro disco, que depois aconteceu em 2008, não é?
0: Sim.
1: Mas anterior, sim, sem dúvida.
0: A propósito do anterior, de viajarmos no tempo um bocadinho lá mais atrás, já falámos disso, já referimos isso aqui de passagem, tenho aqui também a escultora, a professora, a doutora em artes e ofícios da batalha, entre 94 e 97, é formadora na área da pedra por Portugal e outros países da Europa e do Brasil, júri de concursos na área da cantaria artística, estou a ler aqui algumas notas assim ao acaso, já com uma grande obra de muitas coisas lindíssimas que saem das suas mãos. Como é que está este balanço entre a escultora, a criadora, a formadora e a fadista? Mais para um lado do que para o outro? A balança continua mais ou menos equilibrada do ponto de vista
1: balança,
0: de vivência?
1: A balança, digamos que nos últimos tempos desequilibrou bastante, não é?
0: Sim.
1: Porque os dois últimos anos estivemos todos afastados do mundo do espetáculo, dos palcos, das tertúlias, enfim, das casas de fado, e portanto a escultura ocupou um lugar principal e maioritário na minha vida, quer a nível da criação, não é? Portanto, porque estive todos este tempo, estes dois anos no ateliê, criar novas obras, mesmo sem saber bem para quando, nem para quê, nem como, mas de facto criei imensas obras e continuei a expor, nomeadamente nos Açores, que estive a expor em Ponta Delgada e também a expor online e as vendas online, e portanto essa, a minha realidade dos dois anos de pandemia foi muito mais ligado à escultura. Muito embora a escultura e o fado, que sempre andaram e andam e continuam sempre de mãos dadas, porque é impossível a fadista sobreviver sem a escultura e vice-versa. Portanto, é o casamento perfeito da minha vida, portanto eu não sei viver sem as duas, e por isso os dois últimos anos foi realmente penoso, porque mesmo a nível da criatividade e da minha própria expressão, a música, houve fases que senti que era tudo na vida, e portanto, e talvez por essa falta que sentia. E então agora sim, continuamos, digamos que este ano, não é, com esta força de voltarmos aos palcos, aos projetos e expressar a nossa música, que estou um pouco mais dedicada ao fado, mas sem colocar de parte a exposição de escultura, que entretanto também já regressou à exposição dos Açores, que tenho exposta na minha galeria pessoal. Entretanto vou também ter no mês de agosto no Turismo da Batalha, e vou recolher-me no ateliê para um novo processo criativo. Uhum. Portanto,
0: já agora, para quem eventualmente tenha possibilidade de passar por aí, onde é que é o ateliê exatamente?
1: Portanto, eu divido-me entre dois espaços. Uhum. O meu ateliê mais pessoal, onde tenho também a minha galeria, que é na minha residência, que pertence à zona da Alcobaça. E depois,
0: portanto, esse mais pessoal é só para família e amigos?
1: Não, é mesmo só para mim. Mas as visitas é para toda a gente, pronto, porque está sempre aberto.
0: Pronto.
1: Sim. Mas quero dizer que é um ateliê mais pequeno, onde eu faço as obras mais pequenas, onde crio as obras das Pedras de Alma, que tem sido uma exposição também bastante promovida e já bastante conhecida, que são as minhas pequenas esculturas, e depois as esculturas maiores e obras públicas e de grandes tonelagens de pedra, aí sim já é na Batalha, em parceria com a empresa Gárgula Gótica, que é uma empresa quase que familiar, porque somos todos fruto da mesma formação, da Escola de Artes e Ofícios, e que trabalhamos há estes 25 anos em parceria e numa cumplicidade muito familiar e de total amizade.
0: Muito bem. Quem quiser visitar de uma forma mais virtual os vários espaços da Cristina, os espaços de fado e os fados e os espaços de escultura na internet, ao sítio oficial também, não é?
1: Exato. E eu digo sempre que a melhor forma de conhecer o meu trabalho presentemente, através do meu perfil, não só o pessoal ou da página oficial,
0: eu tenho aqui
1: da
0: cristinamaria.com.pt.
1: Exatamente.
0: Temos aqui uma bela entrada depois na parte de fado e na parte de escultura.
1: Exato. E depois através do Instagram também.
0: No Instagram, exato.
1: E do Facebook.
0: Muito bem. Voltamos à música dentro de instantes, mas para já fechamos este primeiro momento de conversa, e ela começou exatamente porque estávamos aqui a ouvir um dos temas deste livro e CD, ou CD e livro, como quiserem, que importa a mágoa, um tema que de algum modo foi o primeiro tema que com uma força mais forte nos apresentou a Cristina Maria, não é?
1: Sim,
0: na altura
1: em
0: que a conhecemos, ou que muita gente a conheceu como fadista. E eu estava aqui a brincar um bocadinho porque reconhecemos o tema, muita gente reconheceu, mas há aqui qualquer coisa de novo, que tem tudo a ver também com os 15 temas que estão neste disco, neste novo trabalho, não é?
1: Sim, sem dúvida, não só o que importa a mágoa, mas todos estes temas, porque este ponto regresso, ou seja, este trabalho em que estou a apresentar e a comemorar os 15 anos, no fundo, é a valorização e o meu sincero agradecimento aos autores e compositores com quem tenho trabalhado ao longo destes 15 anos.
0: Uhum.
1: E, portanto, A Ponto do Regresso e O Que Importa a Mágoa e tantos outros temas que estão neste trabalho, sendo este um trabalho só mesmo dos originais, é um tributo a esse trabalho que temos feito e também à minha evolução enquanto fadista e enquanto cantora. E O Que Importa a Mágoa, sem dúvida nenhuma, que é um hit, é um ex-libris, não é? Também da minha carreira e do meu trabalho a nível do fado até aqui.
0: Muito bem. Próxima escolha, e os temas que vamos ouvir aqui ao longo da conversa são da escolha difícil da Cristina Maria. Escolher mais ou menos 5 temas
1: são
0: de muitos, não é? Eu percebo.
1: Poderias escolher livremente?

0: Livremente é outro dos temas que estão dentro deste novo trabalho de Cristina Maria, livro mais CD, que assinala 15 anos de carreira dedicados ao fado. Cristina, livro mais CD ou CD mais livro? Como é que a Cristina Maria nos apresentaria esta proposta? E já agora somo, porque não, somo outra pergunta, porque não só o CD, porque não só um livro, como é que surgiu esta ideia de fazer aqui uma...
1: No fundo é o CD, de facto, é o CD. Mas como tem também algumas notas, tem as notas dos produtores, de autores, tem todo o descritivo das poesias que achamos que faria todo o sentido, ainda mais sendo um trabalho de originais, em que as pessoas pudessem sem acompanhar totalmente também com a poesia, que está traduzido também em francês e em inglês, e portanto dar esta valorização de uma forma física e mais palpável, digamos, não é? Porque nós abrimos os discos e está sempre tudo tão minucioso que já quase não lemos, e então tornámos isto num livrinho muito simples, muito modesto, onde eu faço também uma pequena apresentação e um agradecimento sobre este trabalho, depois os temas também e as notas dos principais produtores destes temas, que iremos destacar, como já falámos, do Custódio Castelo e do António Neto.
0: O António Neto, já agora, o Abílio Ferro
1: também,
0: que estão aqui a escrever algumas composições, Mário Rainho, Florabel da Espanca, Catarina Carvalho, Tiago Torres da Silva, António Gedeão, Tomás Correia e a Cristina Maria,
1: entre outros,
0: acho que não está aqui a lista completa,
1: não,
0: as notas
1: não,
0: que têm.
1: Já agora, Miguel Carvalhinho também.
0: Sim. Já agora, como é que está a autora Cristina Maria? Deixando agora a intérprete um bocadinho de lado. Ao longo destes 15 anos, o que é que aconteceu?
1: Aconteceu, eu digo sempre que são os meus desabafos, e que desde sempre, e acho que desde muito cedo, sempre gostei de escrever um pouco mais em prosa, nunca fiz poesia, nunca tive grande as preocupações e das rimas e da sua própria construção. Portanto, são algumas palavras minhas em que depois os nossos compositores também acabam por se sentirem presos de alguma forma, não sei se pela intensidade das palavras, se pela forma como estão expostas ou escritas ou pelo próprio sentimento, e que lhes deram música. E assim aconteceu também comigo, portanto, numa noite de chuva e à lareira e talvez até de insónia, livremente
0: o tema que havíamos
1: aconteceu as palavras e a música em simultâneo.
0: Eu não tenho aqui a ficha já agora, acho que não dissemos isso. Livremente letra, palavras da Cristina.
1: Palavras da Cristina, música da Cristina.
0: Ah, neste caso, pronto, eu
1: sim,
0: não tinha aqui.
1: Exato.
0: Eu vou dizer, porque na altura em que estamos a gravar, o disco ainda está a sair, o disco livre está a sair. Portanto,
1: sim.
0: Eu ainda estou aqui a trabalhar sobre notas que a Cristina mandou, mas por isso mesmo aqui há algumas coisas que não sei, não tenho que saber tudo, por isso é que está aqui a Cristina, para
1: sim,
0: eu perguntar
1: livremente
0: tudo.
1: Livremente.
0: Então, letra e música.
1: Foi. Portanto, esta foi a minha primeira experiência. No terceiro álbum, A Voz das Mãos, já me tinha estreado enquanto autora também, que tinha escrito O Que Farei de Ti, Meu Coração, que aí está a composição de um grande amigo e grande músico e compositor também, que é o Abílio Ferro. E portanto, aqui no Livremente, que foi o quarto álbum, portanto anterior a este, que se intitula exatamente Livremente, aconteceu este tema, e depois o produtor António Neto, eu mostrei-lhe, mas com muita vergonha, disse, ah, isto não dá nada. Ele disse, pá, mas isto é belíssimo, e pronto, depois não sei se aquilo, se todos foram comprados pelo autor ou não, mas todos adoraram e concordámos, porque trabalhamos de uma forma muito, muito genuína e muito em grupo e muito familiar, e todos quiseram gravar o tema, e eu fiquei muito feliz e muito grata por
0: muito
1: isso.
0: Muito bem. Já que estamos a falar de temas e vamos conhecer mais um pouco deste livro CD, qual é a próxima proposta, a próxima escolha, Cristina Maria?
1: A próxima escolha, então, vamos, já que estamos aqui a desvendar esta Ponto Regresso, vamos então apresentar o tema Ponto Regresso, da autoria de Tomás Correia, e a música do Custódio Castelo.
0: Vamos lá.

0: Ponte do Regresso é nome do tema que acabámos de ouvir. A Ponte do Regresso acaba por descrever o conceito deste álbum, não é?
1: Sim, sim, sem dúvida. Achei que era o que faria melhor a ligação e que me fazia mais sentido. Primeiramente ainda pensámos que fosse outro nome, mas para mim faria-me mais sentido que fosse o nome de um dos temas que fazem parte do álbum, e este sem dúvida é o que faz mais jus e que nos fez mais sentido.
0: Cristina Maria, esta escolha destes 15 temas, se foi uma escolha solitária ou de algum modo, ou em alguns momentos foi partilhada, por exemplo, com os músicos, com alguns autores, por exemplo, com o Custódio Castelo, com o António Neto, ou não? Ou é uma escolha muito pessoal?
1: Primeiramente solitária, sim. Embora eu nunca decido nada sem os consultar a todos, nomeadamente a equipe com quem eu trabalho já há 6 ou 7 anos, que é o Ricardo Silva, na guitarra portuguesa, o António Neto, produtor e compositor, e o Jorge Carreiro no contrabaixo. Portanto, eles são a minha família mais presente dos palcos, e com eles eu partilho toda a minha realidade e toda esta história. Portanto, isto primeiramente é um ato muito mais solitário, porque eu preciso fazer, porque preciso de beber à fonte, preciso de regressar ao passado, não é? Portanto, há toda esta comunicação que tenho que o fazer de uma forma mais isolada e muito mais introspectiva. E depois é começar a abrir o pano, e os primeiros realmente com quem eu partilho e que gosto de ter essa opinião é a deles, sem dúvida. E do Custódio igualmente, pronto, é claro que acabo por ter muito mais composições aqui do Custódio Castelo, porque foi ele que produziu e que compôs maioritariamente para mim ao longo dos anos, e que produziu também os primeiros 3 álbuns, e depois agora com o António Neto e outros compositores que venho trabalhando ao longo do tempo. E depois as coisas tornam-se um pouco mais complicadas, porque depois nós somos sempre os mais suspeitos, porque mas também gosto deste, gosto tanto daquele, vamos fazer aquilo. Não, porque depois nós não pensamos só no disco, nós pensamos qual é a roupagem e o cenário que vamos conseguir criar musicalmente, presentemente, com temas mais antigos, agora no palco, não é? E esse é o verdadeiro gozo, é trazer ao de cima esses temas e trabalhá-los todos novamente, porque os temas são todos, de facto, belíssimos, eu sou muito suspeita de o dizer.
0: Daí que vocês os apresentem, de algum modo, como inéditos, não é? Nesta perspectiva,
1: exatamente.
0: Estão aqui roupagens que não tínhamos ouvido. Alguns destes arranjos...
1: Na verdade, o que acontece, e nos discos todos nós fazemos isso, não é? Nós vamos gravar a Amália, vamos gravar Lucília do Carmo, Beatriz da Conceição, por aí fora, e depois temos sempre ali 3 ou 4 originais, não é?
0: Sim.
1: Depois pegamos num, e depois os outros são todos tão belíssimos, mas a verdade é que depois no ao vivo eles acabam por não aparecer. E então aqui nós queremos precisamente resgatar isso. Nós queremos trazer muito mais o maior número possível dos originais para o espetáculo e torná-los verdade. É esta a mensagem que eu quero passar, é este abraço que eu quero que as pessoas também abracem, os autores e os compositores, porque eles o merecem, porque eles fazem este trabalho com tanta paixão, com tanto amor, que são pessoas que estão connosco, são pessoas que têm dado tanto ao nosso fado, não é? E portanto acho que é uma grande injustiça nós gravarmos os temas e depois eles ficarem esquecidos nos álbuns. E já tem acontecido num espetáculo ou outro que nós resgatamos os temas e depois, nomeadamente o nosso público e os nossos amigos, este tema é lindíssimo, nunca ouvi isto.
0: Sim.
1: Este tema é do meu primeiro álbum.
0: Está lá.
1: Obrigada, porque eu não é? Porque, e conseguimos resgatar. E isso é tão bom, Edgar. E isso deixa muitíssimo feliz, porque esse era de facto o objetivo. Era valorizar estes temas e trazê-los para o ao vivo e dar-lhes mais vida, dar-lhes voz e a música ao vivo.
0: Então vamos lá buscar mais um tema. Não é para o ao vivo no palco, mas é para o ao vivo aqui na nossa conversa. Vamos lá buscar mais um tema dos que a Cristina Maria escolheu para a conversa de hoje. E agora, vamos por onde?
1: Reflexo de Ti, Catarina Carvalho e Custódio Castelo.

0: tema também é a prova de que há aqui uma Cristina Maria que não fica só no território mais restrito do fado ou até do fado tradicional. Este território é um bocadinho mais abrangente, vai até à música tradicional, à música mais popular. Portanto, já não é novidade nenhuma, para quem já conhece a Cristina Maria. Para quem não conhece e está a conhecer a partir dessa conversa, porque acho que também isso pode estar a acontecer,
1: claro,
0: alguém estará a conhecer a Cristina Maria, e isso é bom ao fim destes 15
1: muito
0: anos,
1: bom.
0: Não é?
1: Claro que sim.
0: Não é? Mas este território de música também é, obviamente o fado é o terreno central, não é?
1: Sem dúvida.
0: Mas há aqui outras
1: áreas. É a música mãe, não é?
0: Sim, é
1: portanto,
0: a música mãe.
1: Que está intrínseca e é inviolável, não é?
0: Mas ao longo destes 15 anos, nos concertos, nos discos, a Cristina já nos habituou a trazer músicas de outras áreas que não do fado.
1: É, acho que isso aconteceu sempre, desde o princípio. Eu adoro o fado tradicional, clássico, mas de facto os temas mais contemporâneos acabam por trazer muito mais ao de cima, se calhar, aquilo que eu sou e as minhas influências musicais ao longo dos anos, através destes temas, não é? E nesse aspecto, acho que o Custódio Castelo também tem um pouco essa responsabilidade, porque sempre me habituou muito a isso, sempre me desafiou a esse nível, e portanto isto tem sido uma estrada, não é?
0: Claro.
1: E portanto, sempre que apanho os compositores de boa disposição, estou sempre pronta para novos desafios e novas composições, para poder vestir novas personagens nos temas e nas suas composições.
0: Muito bem. Com 15 anos de carreira dedicados ao fado, com este novo livro CD que se chama Ponto do Regresso, vem aí o primeiro palco daquela que se espera seja uma grande turnê a partir destes 15 anos e deste disco. E vai acontecer a 27 de maio nas Capelas Imperfeitas do Mosteiro da Batalha. Ou seja, em casa, não é, Cristina Maria?
1: Em casa. É o palco da minha vida. Eu digo isto.
0: De perspectiva da escultora, de perspectiva da fadista.
1: É verdade. Toda a minha formação foi feita
0: mulher,
1: lá dentro.
0: Sim,
1: não é?
0: Aquilo,
1: por todos os palcos do mundo por onde tenho passado, de facto, digo sempre, o Mosteiro da Batalha é o palco da minha vida, é o palco do meu coração, é onde eu tenho mais nervos a cantar, é o coração que está fora do peito completamente, mas é onde eu me sinto absolutamente 100% realizada e muitíssimo feliz e de sorriso de orelha a orelha. As Capelas Imperfeitas, o Mosteiro da Batalha em si, não é? O ter conhecido lá o Mestre Alfredo, foi lá que eu aprendi a minha arte, a escultura, foi lá que eu fiz talvez os meus primeiros espetáculos mais emblemáticos, o ter sempre a casa cheia de pessoas amigas, de pessoas que vêm de toda a parte do país para me acarinhar num espaço tão emblemático como aquele, Edgar, deixa-me sempre assim de lágrimas nos olhos.
0: Imagino que sim.
1: E como se fosse a primeira vez.
0: Imagino.
1: Por isso, se há muitos espaços por onde felizmente ainda vamos passar, como Leiria, Pão de Sor, Nazaré, Lisboa, o primeiro espaço para fazer esta comemoração não podia deixar de ser, sem dúvida nenhuma, nas Capelas Imperfeitas do Mosteiro da Batalha, a quem eu também teço sempre o meu agradecimento, não só à direção do Mosteiro da Batalha, mas também ao município da Batalha, que desde sempre me acarinhou e sempre apoiou os meus projetos.
0: E lá vão algumas esculturas da Cristina Maria para aquele espaço que só por si é uma imensa e complexa e riquíssima escultura, não é?
1: Sem dúvida.
0: Isso é habitual, não é, nos espetáculos da Cristina Maria?
1: É,
0: pelo menos
1: habitual.
0: Uma, se calhar até sempre mais do que uma.
1: Pelo menos uma
0: das esculturas vai, não é?
1: De referir, só que nesta vez vai ser um pouco diferente.
0: Então,
1: porque como está mesmo dedicado aos 15 anos dedicados ao fado, eu deixei a escultura, e como vamos ter a comemoração, não é, no próximo ano, com os 25 anos de carreira, mas como a arte está sempre, das artes plásticas, está sempre agregada à minha música, de salientar este contributo que temos do artista plástico, o Chico Alfran, que é o conhecido como pintor do jazz.
0: O pintor do jazz, que fez a capa do álbum
1: também.
0: Fez
1: a capa do álbum e, portanto, ele aceitou este convite da nossa produção para fazer parte. E, portanto, ele vai expor esta tela no palco das Capelas Imperfeitas e vai ser um momento maravilhoso. Ai, já estou a contar tudo.
0: Muito bem. Então,
1: só para mandar também um grande beijinho ao Chico Alfran por esta parceria e a nossa felicidade por ele fazer parte e por estar connosco também.
0: Portanto, depois de ter feito a capa do álbum, vai fazer a capa do concerto ao vivo.
1: É verdade, e num espaço daqueles. Uau, é fantástico.
0: Volto a dizer, quem quiser saber mais detalhes onde é que anda a Cristina Maria e os seus músicos, cristinamaria.com.pt. A partir daí já vi que há ali uma agenda que vai estar atualizada. Já, a Cristina já referiu aqui
1: está
0: alguns locais, Ponte Sorro, Nazaré, Leiria, mas há também a Ilha do Pico, nos Açores,
1: sim,
0: não é?
1: Temos o Museu do Fado,
0: Museu do Fado
1: dia 23 de junho.
0: No Festival dos Baleeiros, no Pico, nos Açores.
1: É tão
0: exatamente.
1: Bom voltar, sim. Estive lá há 10 anos, ou seja, já faz 11 também. Sim. A quando do percurso, exatamente, que importa a mágoa.
0: Uhum.
1: Foi nessa altura, e então recebi este convite carinhosamente para poder
0: muito
1: voltar
0: bem.
1: Ao Festival dos Baleeiros, nesta apresentação da Ponto Regresso, que me deixa muitíssimo feliz.
0: Cristina Maria, e onde é que anda? Onde é que vai andar? Onde é que se adquire a edição? Porque é limitada, tanto que vejo aqui, edição limitada de livro e CD. Qual é a ideia de comercialização?
1: Comercialização. Edgar, este trabalho nem foi no intuito de comercial, digamos,
0: tanto
1: daí ser uma edição bastante limitada, que não colocámos nas plataformas, nas FNACs. Vai poder ser vendido online.
0: Nos espetáculos?
1: Sim, aí? E nos espetáculos,
0: sim.
1: Unicamente. Até porque isto é um trabalho mais de promoção.
0: Sim, sim.
1: Isto é mesmo, não é? É para o nosso público-alvo em particular, e é um trabalho mesmo de comemoração. Mas as pessoas poderão adquirir online, através do nosso e-mail, através do site, das plataformas todas.
0: E quem for ver os concertos já vai ganhar uns bombons, assim, do que poderá ser o próximo trabalho, ou ainda é cedo para isso? Há que viver esta ponte do regresso.
1: Agora vamos usufruir um bocado, porque precisamos de colocar este trabalho na estrada. Para nós é muito importante, não é? Porque ele, quanto mais, não é? Quanto mais o apresentamos ao vivo, mais ele se torna verdadeiro, não é? E intenso. E agora queremos viver esse momento este ano.
0: Uhum.
1: Depois, para o ano, e porque para o ano vou-me focar também muito nos meus 25 anos de carreira da escultura, e depois daquele processo criativo com a escultura, acho que me vou inspirar ainda mais noutras coisas, e depois então acho que no ano a seguir pode ser que surja.
0: Pensar nisso, não é?
1: Que surja, sim, sim.
0: E como é que vão acontecer esses 25 anos? Aqui há 15 anos de fado que se têm sempre a escultura, e os 25 anos de escultura também levam sempre o fado atrás.
1: Levam sempre.
0: Eu sei que sim.
1: Pois
0: pelo menos têm levado nas exposições.
1: Isso foi uma pergunta de praxe, pois foi.
0: Até
1: levam
0: aí alguns
1: sempre.
0: Vídeos de abertura
1: sempre.
0: De algumas exposições,
1: cara,
0: em que de repente aparece lá uma Cristina fadista, não é?
1: É impossível não ter.
0: Sim, sim.
1: Mesmo quem não me conhece e já vai, e o turismo, e perguntam mesmo, mas ela vai cantar? Ela vai cantar, não vai?
0: Se calhar
1: vai.
0: Umas vezes tem sido à capela mesmo, porque não
1: já
0: estava previsto.
1: Já aconteceu também, de improviso.
0: Sim.
1: Acontece, agora é impensável nunca cantar.
0: Claro.
1: Mas 99% das vezes tenho os meus queridos músicos, o Ricardo Silva, o Tonete e o Jorge Carreiro, que me acompanham, e eles são incansáveis também andam com as esculturas às costas, também ajudam a montar as obras, também ajudam a carregar e a descarregar. Pronto, isto também é uma realidade que faz parte deles, já faz parte deles, e portanto eles associam-se sempre às inaugurações das exposições, em que eu faço uma visita guiada, vou contando as histórias das obras e cantando ao mesmo tempo.
0: Uhum.
1: E, portanto, passamos ali uma hora de pura partilha e de muita emoção.
0: Muito bem. Cristina Maria, gostei muito, utilizando essa palavra partilha, de partilhar aqui com os ouvintes da Antena 1.
1: E eu adorei.
0: A história...
1: Muito obrigada pelo convite.
0: Foi um gosto mais uma vez.
1: Muito obrigada.
0: A história contada aqui de uma forma muito resumida destes 15 anos de fado, obviamente,
1: claro.
0: E de escultura. E que esta conversa se complemente, pelo menos da minha parte, isso vai acontecer mais tarde ou mais cedo, mas para quem nos ouviu, complemente esta conversa conhecendo o disco, Ponto do Regresso, já agora os anteriores, obviamente,
1: claro.
0: E complemento, se puder, sentando-se à frente da Cristina Maria em um dos palcos, num dos concertos que vão acontecer, que é uma forma, é o passo mais ou menos óbvio, não é? Depois de conhecermos um disco, vê-lo em palco, vê-lo e senti-lo em palco.
1: Sentir.
0: É isso que vai acontecer.
1: Sim, sim, marca toda a vida.
0: E fechamos a conversa com outro dos temas do disco, Que Farei de Ti, Cristina Maria. Que tema é este? Já agora, convém deixarmos aqui. Também tem a assinatura da autora Cristina Maria.
1: Tem, que farei de ti, meu coração, sim.
0: Chama-se que farei de ti, meu coração, é assim o nome completo.
1: Que farei de ti, meu coração.
0: Sim.
1: Sim, são umas palavras minhas, musicadas pelo grande compositor, um grande amigo, grande cantor também, músico, que é o Abílio Ferro. Ele é da Praia da Nazaré, que tem tantos artistas, tantos músicos, tantos artistas, e que eu tenho o privilégio também de trabalhar com eles. E então fizemos esta parceria com estas palavras tão sentidas, e é uma forma também de fazer este tributo à minha paixão pela canção de Coimbra, porque sente-se aqui um pouco a balada de Coimbra, e é bem ao jeito do Abílio Ferro o tipo de composição que ele fez.

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Esta noite, recordamos a passagem de Pedro Joia pelo palco da Culturgest em Lisboa, no final do ano passado. O repertório escolhido para este concerto foi o disco Zeca, e ao seu lado, Pedro Joia contou com a cumplicidade e o virtuosismo do percussionista José Salgueiro.

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Pedro Joia, no final do ano passado, na Culturgest em Lisboa. Uma homenagem a José Afonso, a que Pedro Joia deu o nome de Zeca. Versões para guitarra, o instrumento que José Afonso usava para compor. Gravação, António Farinha. Locução, Paulo Rocha. Produção e edição, Ana Sofia Carvalhada.

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1: 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Hoje, numa emissão especial, emissão de visita à coleção de José Paulo Costa, a coleção que conta a sua história da guitarra portuguesa. 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

0: São instrumentos equilibrados, está a ver? Duráveis, que têm um som agradável, não é? É difícil, não sei explicar porque é que a gente gosta de uns sons e de outros, e de umas melodias, mas tudo isso, não é? É um juiz implacável para os instrumentos, sabe? O instrumento musical, na minha opinião, não é um instrumento de cordas, é uma obra de arte que estimula todos os sentidos. Você não pode dizer que o som, não se pode abstrair do som, não é? Se você tiver um quadro, por exemplo, não tem que estar a ouvir, claro, o quadro, claro, não é? Claro. Não se pode abstrair da geometria. Você vê, são esculturas, são obras de arte, não é? Que são absolutamente simétricas, têm uma harmonia das formas, não é? Portanto, não pode evitar estimular a visão, não é? E depois tem o tato, não é? Tem o cheiro, as madeiras nobres, o cedro ou o pau santo. A madeira com que se faz as guitarras, a madeira mais nobre, a espécie botânica é a da Albergia Nigra, é a madeira com que fazem a essência do perfume Chanel número 5. Ou seja, veja, tem um cheiro que perdura ao fim de centenas de anos e que é muito agradável, está vendo?
1: Incrível,
0: hoje, se você raspar um bocado de pau santo com 500 anos, ele tem um cheiro, um aroma super agradável.
1: Já está lá impregnado. E o que é que o ouvido do José Paulo diz da guitarra de Paredes, já que estamos na comemoração do seu centenário? Do Carlos Paredes. Não sei se o chegou a conhecer, se o viu em espetáculos.
0: A minha família, do lado do meu pai, são de Coimbra. E eu, quando era miúdo, ia a Coimbra com o meu pai, ouvi fados de Coimbra. Enfim, tenho bastante proximidade. Enfim, tenho muita sensibilidade do Carlos Paredes. Não sei se você tem ideia, mas ele não era um músico erudito, no sentido em que ele não sabia nada de música, não sabia escrever nem nada disso, só que era um gênio, não é? Ele tinha uma sensibilidade, ele compunha as músicas e gravava ou arranjava uma maneira de as registar, que não era um músico erudito.
1: E no entanto criou ali uma guitarra portuguesa, uma sonoridade que é inconfundível.
0: É inconfundível.
1: Ouve-se qualquer coisa, quem conheça minimamente, e sabe que está ali para
0: isso. Exatamente. E tinha uma sensibilidade artística fora do normal. Pronto, era uma pessoa sobredotada, não é?
1: Mas aquela guitarra era uma guitarra especial, ou o que é que está ali? Não. O intérprete, o modo como ele a tocava, há ali o próprio instrumento, tem ali algumas características já muito particulares?
0: Sim, a guitarra do Paredes era do Gilberto Grácio e do João Pedro Grácio Júnior, mas pronto. E era uma guitarra de Coimbra, ou seja, a guitarra de Coimbra chama-se um instrumento transpositor da guitarra de Lisboa, ou seja, afina-se um tom mais grave, não é? E é mais, digamos assim, toeira, não é? A guitarra de Lisboa é mais estridente, não é? E o Carlos Paredes naturalmente adaptou a sua sensibilidade, o seu repertório a esse instrumento. O pai do Carlos Paredes também era um grande
1: o Arthur
0: Paredes, um grande digamos assim, guitarrista. E pronto, e o Carlos Paredes depois tinha uma sensibilidade fora do normal, não é? E acho muito bem agora fazerem a comemoração dos 100 anos do, claro, Carlos Paredes.
1: Claro. Nunca lhe passou pelas mãos a guitarra do Paredes, pois não?
0: Não, o Carlos Paredes tinha 5 ou 6 guitarras.
1: Sim.
0: E foram distribuídas por vários museus, vários sítios. E pronto, isso não.
1: Suponho que uma delas está em Coimbra, não sei, não tenho agora a certeza. E acho que ainda toca, ou alguém tocou com ela.
0: É possível,
1: há tempo.
0: Mas
1: não me lembro, não tenho a certeza.
0: Eles distribuíram as guitarras por vários sítios, não é? Bem, não é? Porque estar acessível, é capaz de haver uma até no Museu do Fado, não sei se existe em Lisboa. Olha, quando o Fado ganhou a distinção de Património Imaterial da Humanidade, uma das, enfim, iniciativas para comemorar isso foi uma exposição de guitarras minhas no Museu do Fado. Guitarras da família, digamos assim, do Oscar Cardoso, do pai do Oscar, do Manuel Cardoso, do Alva Marciano da Silveira. E eles lá têm instrumentos também muito em termos históricos, muito interessantes.
1: E a sua coleção, José Paulo Costa, pede meças para outros colecionadores no país? Ou...
0: Não, eu faço muitas exposições.
1: Podem-lhe chamar o maior colecionador, o melhor?
0: Quer dizer, existem pessoas no
1: Quem
0: país
1: que lhe faz
0: mais
1: concorrência?
0: Não, existem pessoas com muito mais instrumentos que eu. Não ando a competir com ninguém. O propósito da minha coleção é a história.
1: Eu ia dizer isso, na
0: é a minha história.
1: É a sua história.
0: A minha história da guitarra.
1: E as suas guitarras estão vivas, entre aspas.
0: Vivas,
1: não estão
0: todas
1: aqui
0: elas
1: fechadas a apanhar pó.
0: Não, eu toco nelas e restauro e limpo. Em geral, por exemplo, sei lá, em geral um músico não sabe construir uma guitarra, cada um sabe das suas coisas, não é? Ou não sabe restaurar, ou não, sei lá, não sabe mudar, muitas vezes nem sabem mudar as cordas das guitarras. E isso é tudo enfim, um divertimento para mim, repor uma guitarra em condições de primeira, digamos assim, perfeitas em termos de acabamento, de tonalidade, isso tudo. Dedico-me a restaurar nesta vida outra vez. Faço-lhes isso.
1: E as que fez de raiz, já fez muitas?
0: Não,
1: ainda é um processo de. É um caminho que pode desenvolver não necessariamente?
0: Não, para já não tenho. Eu tenho uma vida profissional bastante exigente. Para você ter uma ideia, a última obra assim importante que eu fiz foi o restauro da Ponte 25 de Abril, demorou 4 anos, está a ver?
1: Uau.
0: E fiz a coordenação técnica dessa obra, ou seja, em termos de ocupação dos neurónios, é muito exigente.
1: Imagino.
0: E o tempo que eu tenho disponível para fazer essas coisas é relativamente pequeno.
1: O restauro do ponto de vista de quê? De pintura, de substituição de materiais? Ordenou o restauro, foi?
0: A Ponte 25 de Abril tem a minha idade, eu tenho 58 anos e a ponte foi inaugurada em 1966, foi quando eu nasci. E ao fim destes anos todos, para você ter uma ideia, as pontes, enfim, as pontes é uma construção muito particular, não é? Não é como um prédio que tem águas e esgotos, e as pontes em geral é só a estrutura. Mas também envelhecem, não é? A Ponte 25 de Abril, por exemplo, tivemos que substituir todos os aparelhos de apoio. Os aparelhos de apoio é o quê? É o que permite a ponte dilatar e contrair sem se partir. Está bem? Então imagino, nós tivemos que levantar, separar o tabuleiro rodoviário do tabuleiro ferroviário.
1: Sim.
0: 2 centímetros, com os carros a passar por cima, para poder tirar os aparelhos de apoio antigos e pôr os novos.
1: Uau.
0: Isso envolve, sei lá, 48 cilindros hidráulicos, macacos a trabalhar em simultâneo e durante à noite, não é? Para não interferir,
1: turbar o menos possível o trânsito, não ter que fechar a ponte.
0: Só fechámos a ponte 2 vezes durante esses 4 anos.
1: Uau!
0: E pronto, e está.
1: Teve uma. Mas a sua área de formação de engenharia é o quê?
0: Engenharia civil. E tenho uma empresa que só se dedica à reabilitação.
1: Pois, mas também reconstrói ou reabilita castelos e outras coisas.
0: Uma empresa que só se dedica a pontes e construções, digamos assim, industriais. E temos outra que fizemos, por exemplo, o restauro da igreja de São Francisco em Évora, onde é a Capela dos Ossos.
1: Sim.
0: Aí tivemos 30.
1: Onde? Em qual?
0: Em Évora.
1: Évora, sim.
0: Onde é a Capela dos Ossos. Aquela é uma catedral gótica. Reabilitámos tudo o que você lá pode ver. Tivemos 30 conservadores restauradores a trabalhar durante 2 anos a restaurar aquilo tudo. Só nos dedicamos a esse tipo de. E eu sou o diretor técnico dessas empresas.
1: Portanto, as guitarras é um mundo à parte, mas é um mundo.
0: As guitarras é um mundo muito particular. Você sabe, uma estrutura de tão armado tem a durabilidade máxima de 50 anos e é preciso ter muita sorte. Nós agora, por exemplo, estamos a reabilitar uma estrutura na Madeira, foi construída há 12 anos e está em colapso.
1: Uau!
0: E eu aqui há muitos anos atrás, eu era funcionário do Laboratório de Engenharia Civil, bolseiro e tal, quando era miúdo. E havia lá um investigador, hoje em dia considero um gênio do betão, que dizia-me assim, já era velho na altura, Sousa Coutinho, isto, o problema do betão é ter armaduras lá dentro, ferros. E eu pensei, isto é da idade, certamente. E é que é mesmo, você sabe que na Terra, no planeta Terra, não existe aço, só existe óxido de ferro, nem existe cimento, existe calcário. Você quando faz o betão armado, que é aço misturado com cimento, está a criar um material que não é estável na natureza.
1: Sim, sim.
0: E ele vai se degradando, está a ver? Mas pode ser a maior obra que eu fiz de reabilitação de betão foram as dacas da 7 Nave em Setúbal, no ano de 89. Foram 35 mil metros quadrados de reparação 15 anos depois daquilo estar construído. Ou seja, imagino, a gente pensa assim, agora vou comprar uma casa e vou deixar isto aos meus filhos. Depende da rapidez com que deixar a casa aos filhos, porque pode nunca chegar a deixar, estás a ver?
1: Exato.
0: E essa percepção da sociedade de consumo, ou da forma como nós temos coisas não duráveis, fez-me começar a colecionar, sei lá, moedas romanas ou guitarras, mesmo uma guitarra, não é? Daqui a 200 anos.
1: Tem uma esperança de vida maior.
0: Maior. Você, por exemplo, sabe que agora foi vendido um violino do Stradivarius de 1750 por 11 milhões de dólares, ou o que é isso? E pronto, nunca ouvi o violino tocar, mas dizem que tem um som único, como hoje ninguém consegue reproduzir nem replicar, está a ver? Essa, digamos assim, durabilidade, ou essa perspectiva da gente ter coisas que nos ultrapassem, é que me fez colecionar este tipo de objetos.
1: É um dos teus fascínios, já percebi.
0: Você veja, este banco de ferro pinteiro, não sei se você tem noção.
1: Sim.
0: Aquilo é pau santo esculpido Aquilo foi feito por um mestre. Fui
1: aquilo
0: eu que fiz.
1: Não é um banco, aquilo é um móvel de sala. Aquilo numa sala era é uma obra
0: este,
1: de arte.
0: Este banco foi feito à mão pelo mestre Figueiras, que era um marceneiro de luxo, meu amigo, que faleceu. Ameias comigo, está a ver? E tem as madeiras mais nobres que você pode imaginar. É pau rosa, é pau santo. E é uma homenagem aos carpinteiros, aos marceneiros, não é? Porque eu acho que é. Pronto, é a atividade mais nova.
1: É lindíssimo. Eu por acaso já tinha olhado para ele, pensei que aquilo era um móvel adaptado.
0: Não, aquilo foi um móvel de sala. Não, aquilo foi eu que desenhei. E é um banco de carpinteiro feito com almofadas maciças em pau santo esculpido, está a ver?
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0: O que é que lhe continua a chegar aqui? Guitarras, gente a trazer guitarras que precisam de ser restauradas?
1: Não, às vezes eu faço muitas exposições de instrumentos. Gosto de partilhar, quer dizer, não escondo os meus instrumentos. Agora estão todos aqui em casa, mas vão agora para Mafra, vão estar lá um mês em exposição. E as pessoas depois às vezes vão à exposição e perguntam, tenho lá uma guitarra.
0: Mas vão todos ou não? Vai escolhendo...
1: Não vai algo. Variando e depende.
0: Sim, depende do objetivo da exposição.
1: Se for esta em Mafra, o Oscar Cardoso, que é um dos maiores luthiers, enfim, da atualidade, vive no concelho de Mafra, vive na Ericeira, vive em São Lourenço. E a Câmara de Mafra vai fazer lá o Museu da Música e pediram para fazer uma exposição de instrumentos da família do Oscar Cardoso. Portanto, vai ser restringida essa família.
0: Uhum.
1: Mas pronto.
0: Ou seja, José Paulo, com a sua coleção, conta a história do Oscar Cardoso melhor do que ele
1: o Oscar
0: e da família.
1: Há muitas guitarras que ele fez, que já não se lembra, não é? Às vezes vem aqui a casa, eu digo, olha, sabes que foste tu que fizeste esta guitarra, às vezes digo na brincadeira, antes ainda trabalhavas, agora o gajo, pois é, fui eu que fiz esta guitarra. E são instrumentos únicos, não é? Porque ele nunca fez duas guitarras iguais, não é? Nem ele sabe, já não se lembra, não é? Porque são muitas guitarras que ele faz, ou guitarras do pai do Oscar, ou do Álvaro Marciano da Silveira. E da família Grácio. A família Grácio, existe o Gilberto Grácio, enfim, que é o último dos Grácios. O pai dele era João Pedro Grácio Júnior, também era um excelente construtor. E o avô dele, o João Pedro Grácio, também. Eu tenho as guitarras dessas famílias ao longo do. Desde o início do século XX até hoje, digamos assim. E caladas contam a história da guitarra portuguesa. Basta você pô-las por ordem cronológica e ver como é que a guitarra
0: é extraordinário. E nas suas exposições, aliás, o ano passado aqui em Portimão, né, fez uma, teve na que final do ano uma exposição, e sempre que tem a oportunidade, não andar a construir pontes outras obras, vai as exposições têm muito também essa perspectiva de contar a sua história da guitarra.
1: Pois, eu faço visitas guiadas e conto às pessoas a minha história da guitarra portuguesa, que é a minha. É minha porque é minha, porque eu observo os instrumentos e digo, olha, esta guitarra é deste material, que foi feita por esta pessoa, e se a gente seguir, sim, é como sim, se fossem sim. testemunhos, está a ver, da história da guitarra portuguesa. E os testemunhos são, se você observar com cuidado, não é? Por dentro, por fora, o tipo de materiais, as coisas, você consegue tirar muitas conclusões, não é?
0: Claro, claro. Não, nunca pensou em alguém ou propor a alguém que ficasse com, não lhe chamaria museu, mas seria um museu vivo, onde pudesse ter uma exposição permanente.
1: Isso, às vezes eu penso nisso. Pensa. A gente vai para velhos e depois...
0: vai andando com a exposição, que já é muito bom, não é?
1: Mas... Eu tenho pensado nisso, e o que eu acho que era, enfim, para além do valor material desses instrumentos, não é? Há guitarras caras, não é?
0: Claro.
1: Mas isso até já estão todas pagas, está a ver, infelizmente o dinheiro não me faz falta, nem penso em vendê-las, mas tirando essas, eu tenho duas filhas e está claro que elas vão ser herdeiras das minhas. Eu tenho várias coleções de várias coisas, não é só de guitarras, está a ver? Olha, ali está uma coleção de armas antigas, não vê?
0: Uau! Aquela é uma grande espada.
1: Aquela é em bronze e provavelmente, sei lá, tem, nem sei, 1500 anos, não sei.
0: Aquela... Já tem aqui um bocadinho uma coleção de coleções também, já percebi.
1: Está a ver, eu acho que os colecionadores são pessoas com problemas e fazem coleções de. Eu faço coleções, por exemplo, tenho uma coleção de pregos da antiguidade. Pregos em cobra, romanos, quer dizer, um gajo pensa, Jesus Cristo foi pregado com um prego, está a ver? Como é que era o prego? Tenho pregos dessa época, está a ver?
0: Fascinante.
1: Ou tenho uma coleção de moedas relacionada com o nosso território, não é? Moedas. Pronto, desde que os romanos, por exemplo, utilizavam as moedas para comunicar acontecimentos. Eu tenho uma moeda do Nero, no anverso da moeda está o Roma a arder, que dá a cara do Nero muito satisfeito de um lado, do outro lado um templo com chamas a sair, está a ver? As moedas.
0: Mas só para completar a ideia há pouco, seria uma boa ideia, uma ideia que lhe agradava um dia haver um espaço permanente?
1: Sim, tipo, por exemplo, o Museu do Fado tem lá algumas guitarras, sim. Mas nem sequer são. Pronto, são guitarras muito interessantes, mas em termos de instrumentos...
0: O Museu do Fado também tem, já precisa de mais espaço também, não é?
1: Pois
0: é,
1: mas era um sítio, por exemplo...
0: Mas agora tem lá algumas guitarras da sua coleção, no Museu do Fado?
1: Não, eu já fiz uma exposição no Museu do Fado, quando eles quiseram...
0: Mas foi temporário, não?
1: Foi temporário.
0: Não deixou lá nenhuma guitarra?
1: Não, mas as minhas guitarras são um grupo, não é? E que são a história da guitarra portuguesa, quer dizer, dá para separá-las, não é? Mas elas... Demoraram muitos anos a se juntar, né? O ideal era, agora vão fazer um Museu da Música em Mafra. Então, já tenho falado que o Pedro Calga Cabral nisso, que é consultor deles, era, por exemplo, uma hipótese pôr lá a coleção, a minha coleção das guitarras portuguesas. Sim. E é um grupo, não é? Você está a ver, estas guitarras aqui, mas se olhar isto são caixas com guitarras, está a ver?
0: Eu estou a perceber, estamos rodeados de guitarras e de algumas dentro de caixas. Anda atrás de alguma guitarra que queira conseguir? Não, tem notícias de algum? Como é? Vão-lhe chegando as notícias de guitarras?
1: O universo encarrega-se de juntar as coisas, não é? A gente pode querer, ou às vezes o querer nem é.
0: Mas às vezes é que é, amigos que lhe dizem, olha, devias ir ver aquela guitarra que eu vi.
1: Olha, a maior parte das guitarras que eu comprei resultam dos luthiers com que eu me dei, me dou, sei lá, o Gilberto Grácia, ou o Oscar Cardoso, ou o Fernando Silva. Os músicos, as pessoas que utilizam os instrumentos, às vezes querem mudar de instrumentos e não podem ter mais que duas guitarras, sim, ou mais três. Deixam lá, se me vendesse esta guitarra, comprava outra. E eles ligam-me, olha, está aqui uma guitarra, este ano, por exemplo, comprei três guitarras do Álvaro da Silveira, que são coisas raras, o homem já não constrói guitarras há muitas décadas. Mas o universo decidiu que eu ia comprar, e são três guitarras, só até lhe posso mostrar, estas duas aqui, está a ver que tem a quilha curva?
0: Sim.
1: São duas do Álvaro Marciano da Silveira.
0: Sim, sim.
1: Parecem novas, está a ver?
0: Muito bem, muito bem.
1: Mas já são antigas, está a ver?
0: Muito bem.
1: Aquela que está lá em cima, mais escura, com muita madre pérola, está a ver? Aquela, a segunda.
0: A segunda.
1: Também é do Álvaro da Silveira.
0: Muito bem.
1: E vieram ter comigo, não sei porquê, apeteceu-lhes, olha, não ponho anúncios, compra-se guitarras, nem nada disso.
0: Porque se calhar já o conhecem, sabem que estão bem entregues, vêm para boas mãos, não é?
1: Pois, não há muita gente. É uma coleção que tem. Pronto, é caro, não é?
0: Estamos aqui numa cave para todos os efeitos, não é? Então, não, elas não precisam assim de nenhum ambiente especial.
1: O melhor que elas podem ter, ali aquela coisinha, piscar é um higrómetro, aquela em cima do piano.
0: Meda a quantidade de umidade.
1: É, a madeira é um. É um material que chama-se higroscópico, ou seja, absorve a umidade.
0: Sim.
1: Mas pior do que tudo é se o ambiente for muito seco.
0: Elas arrastam. Perguntar. Pois, dão-se melhor cave, com um.
1: Uma cave é o.
0: Dão-se pior com um ambiente muito seco.
1: E com luz, está a ver?
0: E com luz.
1: A cave é o melhor ambiente para as guitarras estarem preservadas, não é? Por isso é que elas estão aí.
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O esplendor da guitarra portuguesa, primeiro com Carlos Gonçalves, agora com José Manuel Neto. 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Vamos até perto da hora certa com mais músicas únicas no mundo. Até para a semana. Fados bons.

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É casado? Tem saudades? Já tem filhos? De que idade? Só um? A quem é que sei? Tem retratos, com certeza. Mostra lá. Ai, que

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Mandou caiar as paredes por cortinas de chita nas janelas, tão bonitas as bolinhas. 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

0: Bravo, sem dúvida. Um grande aplauso para estes três extraordinários instrumentistas. E Manuel João Ferreira vai terminar a sua atuação cantando de Joana Oliveira e de José Cid, Chamusca Terra Amada.
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0: Muito bem.
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No meio fadista, todos o conheciam e tratavam por professor. Joel Pina foi uma referência para diferentes gerações de homens e mulheres que percorreram e percorreram os caminhos do fado. Não admira assim que, a assinalar em festa o seu 100º aniversário, tenham desfilado pelo palco do Teatro São Luís em Lisboa em setembro do ano passado dezenas de fadistas cujas carreiras foram de alguma forma tocadas pela sensibilidade do professor, pelo carinho de Joel

Professor Joel Pina, os seus 100 anos de vida têm dado tanto, tanto a todas as nossas vidas. Obrigado, Deus os abençoe a todos, Deus o abençoe, professor Joel Pina. Muito obrigado, boa noite, muito obrigado.

De João Braga, a Marisa, de António Zambujo, a Maria da Fé, foram quase 30 de mulheres e homens do fado que quiseram homenagear no Teatro São Luís, em Lisboa, os 100 anos de vida e os 80 de carreira de Joel Pina, o professor.

Muito obrigada. Muito obrigada. Coube-me a mim a grande honra de trazer este palco o grande senhor desta noite. Uma honra para mim ir buscar o grande Joel Pina.

0: Do muito que se ouviu no Teatro São Luís, em Lisboa, muito ainda fica ainda por dizer do espetáculo de homenagem a Joel Pina, realizado em setembro do ano passado. O professor partiu legando memórias que atravessam diferentes gerações, que mantêm e alimentam uma antiga paixão pelo fado. Obrigada, professor. Obrigada, Joel Pina. Produção Ana Sofia Carvalheda.
1: Muito boa noite.

Obrigada, Joel Pina. Obrigada, meu querido. Obrigada, Joel Pina. Muita saúde. Um grande aplauso para este senhor que me acompanhou toda a vida. Acho que depois da Amália foi a pessoa que ele mais acompanhou, certo? Um grande beijo e muita saúde. Muito obrigada.

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1: Porque a gente também, a edição também vale muito. Agora, quem cobrou o melhor verso e que deu expressão ao verso, deram todos. Mas eu tinha uma forma especial.

0: filósofo, ensaísta, professor de filosofia, mas também, em tempos, membro da icónica banda punk Mata Ratos.
1: Sem dúvida.
0: Como é que se passa da rebeldia para a vida académica?
1: Eu acho que foi com muita facilidade. Eu comecei a tocar nos Mata Ratos. Eu vi o primeiro concerto, por isso que eu digo que sou quase fundador. Eu vi o primeiro concerto deles com o Sétima Legião, nas BAL. E depois, nesta altura, e com estes grupos, há sempre andanças, e eu fui substituído.
0: Vamos falar mais ou menos 84, não é?
1: Senão antes, foi... 82,
0: ainda
1: 83,
0: foi, ainda
1: foi antes. Ou seja, o ano letivo 83, 84 já.
0: O ano letivo?
1: É a vida do ano letivo.
0: Ai, que engraçado.
1: Portanto, também há anos religiosos, não é? E para mim é os anos letivos, é sempre dois números. E portanto, eu acho que começa em 82, ou final de 82 para 83, a tocar com eles. E depois, o que acontece é que eu estudava no liceu para ir para a engenharia, né? Porque achava que engenharia de som, música, né? E na altura do 12º ano tenho de tomar opções, e eu percebi que não era o nerd suficiente para ir para a engenharia, e queria voltar atrás, poderia ter de voltar atrás para ser, eu queria ser mestre de karaté. E portanto ia fazer o que é agora FMH. Mas também perdia 2 anos. E então fui para a filosofia, porque era o único curso que eu poderia tirar a nível superior sem perder ano nenhum. E eu lia muito na altura. E assim foi. Mas depois da primeira semana de aula.
0: Que idade?
1: Nesta altura tinha 17. Eu vou para a faculdade, inscrevo-me com 17 e tenho o primeiro ano letivo já com 18. E depois foi na nova, na minha faculdade, sempre. Tinha aulas, eram avenidas enormes, até com o nosso reitor, o professor João Ságua, era às sextas-feiras, 4 horas de aulas sem parar. E eu.
0: E se entusiasmava-te?
1: Entrava em transe. E esse entusiasmo nunca mais passou.
0: Nunca mais passou.
1: Não, é um entusiasmo cheio de futuro. E foi assim, nunca pensei que viesse a dar aulas, como eu recusei estudar direito, achei que não era para mim, porque era muito tímido. Portanto, imagina que eu tinha esses medos. E portanto, dar aulas nunca foi equacionado. Depois, com o tempo, eu percebi que tinha jeito para dar aulas, que é o suficiente, e sobretudo há um elemento teatral que há nas aulas, que eu vi os meus melhores professores.
0: Deve ser o mesmo que te fez ser um punk tímido.
1: Exatamente. E portanto, nesse sentido, quando é que há uma crise, se assim podemos dizer, quando eu tenho de fazer o doutoramento, e eu de facto tinha 26 anos na altura, e houve esse susto de alguma forma, que é, se eu quero isto para sempre. E eu resolvi, numa semana resolveu-se, mas era isso que eu queria dar aulas, e o meu professor alemão, que era o discípulo de Heidegger, de Eugen Fink, endereçou-me um postal branco, um cartão em branco, a felicitar-me e a desejar-me boa sorte para a aventura do pensamento. Dar aulas era uma aventura do pensamento.
0: Olha, começámos o programa a ouvir a Janis Joplin, no Summertime, que eu acho brilhante. Tu ouves fado neste tema ou nem por isso?
1: Eu gosto de ouvir fado ao vivo. Ouvia fado de Coimbra, e na minha casa ouvia a minha avó Albertina, a avó Tina, ouvia fado. Mas o meu pai ouvia pouco, exceto depois do 25 de Abril, acho que começou a ouvir fado. Mas eu ouço muito pouco fado. Ouço muito pouco fado, porque ou presta atenção.
0: É difícil
1: atenção.
0: Relacionar com o Summertime de neste
1: Não,
0: caso.
1: Muito fácil. Hoje em dia é muito fácil.
0: Consegues. Qual é a ligação que fazes?
1: A ligação é, para mim, fado tem um elemento negro ou azul escuro, é muito nostálgico, não é? E os grandes intérpretes de fado, para mim, eu nem essa é a minha dificuldade. Muitas vezes eu deixo-me embalar e não. Ou não percebo a letra logo, ou então estou a perceber a letra, estou a dar atenção ao texto e a música passa ao lado, outras vezes é
0: ou
1: a música.
0: Ou uma coisa ou outra.
1: É, ou uma coisa ou outra. E o problema é que eu sou um péssimo. Eu sou um péssimo, como se diz, escutante de música, ouvinte de música, porque eu trabalho sem música. porque se não tenho de dar atenção à música.
0: Não sei se isso é assim. Eu por acaso acho o contrário. Honestamente, eu também não consigo. Eu só sei ouvir música sem fazer mais nada. Pronto. Não consigo ouvir de outra maneira. Mas nem, e até me incomoda.
1: É isso, perturba-me.
0: Seja em que situação for, seja no elevador, seja a trabalhar, eu não suporto pronto. Música de fundo também.
1: Somos os dois.
0: Acho que é o contrário, acho que isso é porque se tem uma sensibilidade maior, de facto, à música.
1: É. E então se for com voz. É muito perturbante. Pois, a voz humana é um
0: instrumento.
1: Fado
0: ainda é pior.
1: Muito mais perturbante, não é?
0: Olha, então e que pontos é que tu fazes entre a filosofia e a música?
1: Total. Eu deixei-te de tocar guitarra em 1988. Digo bem. Porque o grupo, os Mata-Ratos, estavam. Nós ensaiámos uma vez por semana. Dávamos um concerto por ano, era tudo completamente diferente, éramos pobrezinhos, não é? Hoje em dia compra-se uma guitarra e um amplificador com um décimo do preço, um décimo do dinheiro que se comprava antigamente, só para brincar, não é? E na altura eles queriam ensaiar mais vezes, eu continuava com o desporto, a faculdade já se tinha tornado uma coisa séria, eu ia para a Alemanha, em todo o caso, e saí. E nunca mais toquei guitarra, durante muitos, muitos anos. E dizia que era um cadáver que eu tinha lá em casa. E os meus amigos, o Pedro Coelho, o meu colega dos Mata-Ratos, há pouco tempo disse-me isso. E, portanto, porquê que eu deixei de tocar a guitarra? Porque havia um conflito da vibração ou da cadência disposicional em que eu me encontrava ao ouvir música e ao fazer filosofia, ao estudar os textos de filosofia. E era muito mais competente, ou seja, eu viajava a sítios muito mais incríveis só com o transe da leitura e das línguas antigas que eu estava a decifrar na altura, do que nas jam sessions, ou mesmo sozinho, que era que eu fazia, não é? E portanto, nesse sentido, a guitarra deixou de ser um instrumento para me levar aos voos internáuticos, interplanetários, que habitualmente me levava, porque eu descobri novas galáxias com o estudo, com a leitura. Adoro a leitura. Foi o primeiro contacto com o virtual, foi a leitura. E depois de dar aulas, eu percebia que havia uma forma ativa de falar sobre os livros e de escrever sobre os livros, diferente da forma passiva, que é ler e escutar alguém falar sobre livros. E, portanto, eu, o que é que eu acho? Acho que a música exprime o acontecimento fundamental. Hoje em dia fala-se do fluido, essa fluidez, o estar a ser expresso, o estar a ser humano, ou portador da vida e da relação universal com a vida, tem que ver com o tempo, com ritmos, com cadências, com melodias, com a falta delas, obviamente, com o episódico, com o inóspito, com o insólito. Isso é expresso por muita música, por muitas formas musicais, mas pode ser por uma porta que bate quando há corrente de ar. Antigamente havia janelas que se estilhaçavam porque batiam com a força do vento. Pode ser uma rabanada de vento, pode ser a praia, o ondular, ou seja, há sempre música em todo lado. E eu percebia que eu não conseguia expressar musicalmente com a guitarra, ou a música que eu fazia, e aquilo que me acontecia. E ao estudar filosofia, ao ler os poetas antigos e os filósofos antigos, fundamentalmente, depois os contemporâneos, claro, assim, esse ato, mas também a filosofia, não há nenhuma filosofia que eu não goste, moderna e a medieval, eu entrava em transe. Esse tipo de transe eu percebia, à medida que o tempo ia passando, que tem que ver, os alemães falam de Stimmung, que é traduzido por mood, mas mood em inglês é uma má tradução, porque tem que ver com o ânimo, tem que ver com estado de alma. Só não gosto de estado de alma, estado de espírito, estado é estagnado. E o que nos acontece com a música não são nem estratos, nem estado, ou seja, é um movimento absolutamente dinâmico, ondular, como estavas a fazer, é uma cadência, é uma vibração. Também gosto de fluido. Nos anos 60 havia fluidos cor-de-rosa, não é? Pink Floyd. E portanto, nesse sentido, o que eu acho que faço é música. E depois, porquê? Sócrates, num dos diálogos no Fédon, quando está à espera de beber a cicuta, e quando lhe tira os grilhões, ele está a dizer que toda a vida fez música, e então, mas como achava que não tinha certeza se era aquela música popular, tinha musicado uns poemas. Nesse sentido, tinha feito música para a lírica já disponível. Não fosse o sonho, não tivesse sido o sonho que ele tinha tido ao longo da vida, mal interpretado, porque ele achava fazer filosofia é fazer música.
0: Que extraordinário. Sabes que a matéria, agora não querendo falar de mim, mas a matéria que muitos fadistas utilizam é exatamente uma espécie de gramática melódica, que são 180 melodias com estruturas clássicas, que estão feitas para se escrever várias letras diferentes para a mesma base musical. Sócrates era um grande fadista, afinal.
1: Isso é extraordinário.
0: Isso é incrível. Agora, de repente, eu fico completamente perplexa. Isto é o que nós fazíamos no fado tradicional. Bom, chegou a altura de ouvirmos a música que escolheste como sendo uma das mais importantes da tua vida. Vamos ouvir e depois saber porquê.
1: Obrigado.

0: Antes de mais, obrigada pela escolha, que é de facto para mim uma das obras-primas da música mundial. Acho mesmo incrível. Então, porquê é que trouxeste esta e escolheste como uma das da tua vida?
1: É uma das, não é? Nem pensei nos 50 anos do 25 de Abril de 74, que me lembro como se fosse ontem. Comi ovos estrelados, deram-me 3 ovos estrelados. Eu era o dos ovos. Então, como não fui para o colégio, fui para a casa de uma vizinha e pedi ao almoço ovos estrelados. E deram-me muitos ovos estrelados. Continuo a gostar de ovos estrelados. E eu li uma carta dos anos 60, do Zeca Afonso, do José Afonso, aos pais, a explicar que tinha estado com camponeses alentejanos e chamava-lhe velhos mujiques. É? Estes velhos mujiques. E há muitas referências que explodem agora ao ouvir aqui com o contacto com os headphones, com o Alentejo, não é? Passei férias desde sempre, me lembro, no Alentejo, litoral, sem dúvida, mas fazia muitas excursões pelo interior, e, portanto, pelas planícies a perder de vista no Alentejo. Mas tem para mim, parece tem uma sonoridade espiritual grega. E eu passo a explicar. Quando nós lemos Píndaro, um poeta arcaico do século V a.C., ele descreve o passar das horas, o passar do tempo, não apenas do que nós poderíamos chamar o ponto de vista cronológico, como hoje estamos habituados a segmentar as 24 horas em minutos e segundos, mas ele justamente procurava dizer que cada hora tinha o seu tom, e o conjunto de horas é um conjunto de melodias. E, portanto, tal como na palete cromática existe do negro ao branco cores, assim também na palete acústica existem várias possibilidades, o silêncio ou a mudez, até ao barulho volumoso. E ele diz que o passar das horas é feito com Apolo, bater os dedos na lira, imagino uma lira eólica, e justamente cada hora tem o seu tom, e a canção fala da amada, fala de solteira, depois fala da paixão, fala da mãe, fala de Deus. E eu acho que o ser feminino diz-se de muitas maneiras aqui, porque esta mulher que é mãe foi também a amada, foi solteira, e Deus para mim é uma mulher, e nesse sentido a única relação possível com Deus é a da paixão. O Teixeira Pascoais diz: Deus existe porque o homem tem saudades dele. E essa forma do coto que cada um de nós é em direção ou à música ou a qualquer expressão artística ou uma outra pessoa por quem nos apaixonemos, ou Deus ou a filosofia, corresponde a esta tensão e esta cadência. Ai Deus me deu, ai Deus me tirou. Corresponde justamente àquilo que os gregos pensavam da vida. Eu estou exposto. A palavra para ser humano de Píndaro é efêmero. Efêmero em grego, ephemera, significa estar exposto ao que o dia traz. E o dia traz coisas boas, traz coisas más. Parece que passa ao largo, parece que há dias que têm muitas coisas, outros dias repetem-se uns atrás dos outros. O Nietzsche dizia, às vezes o amanhã é o eterno ontem. Mas essa exposição à música está concentrada de forma simbólica, é uma metáfora viva nesta canção.
0: A consciência do tempo e da morte são permanentes, eu acho que no ser humano, mas talvez que eu saiba noutras espécies não, mas no teu trabalho, que eu, do pouco fui lendo, que eu acho pouco, só li 2 livros teus, mas para mim bastou, porque ainda vou ter que lá voltar, portanto vamos com calma. Mas a verdade é que dá-me a ideia que essa consciência para mim é muito pouco fiável. Não sei se concordas. E gostava de ter a tua perspectiva, porque pensas muito mais longe do que eu e sobre coisas que...
1: Isso eu não tenho.
0: Não, eu acho que sim. Mas só que não tens é mais curiosidade e mais interesse do que eu, isso duvido. Mas sabes mais em muitas áreas do conhecimento e sobretudo nessa paixão pelo pensamento, que eu acho que também tenho, mas que não está tão treinado como o teu. E portanto vou aproveitar que estás aqui para fazer estas perguntas todas que me ponho e que acho que chego muito pouco longe. Mas eu acho sempre que esta consciência da morte e da passagem do tempo é pouco fiável, porque afinal nunca estamos preparados nem para o envelhecimento nem para a morte.
1: Sim.
0: Como é que se explica esta ambivalência? Porque por um lado tens consciência, mas por outro lado não te consegues preparar.
1: Eu, o que eu acho é, se nós extremarmos essa posição no sentido contrário, a ideia de quotidiano, de que todos os dias são iguais uns aos outros, o tempo que pensa na sucessão de um instante ao outro é tendencialmente uma domesticação do tempo. E que, como num conto de Tolstói, A Morte de Ivan Ilitch, é uma forma de eu pôr biomes entre mim e a morte que me arrosta. E, portanto, mais tarde ou mais cedo, os biomes caem. E, mais tarde ou mais cedo, a repetição dos instantes, a repetição dos dias, dos meses e dos anos, não tem o sentido da sucessão. Tem o sentido da passagem.
0: Há consciência, mas não há reflexão. Não
1: tô... Exato.
0: É isso?
1: Ou seja, o que acontece, o que eu acho que acontece, porque é difícil reconstituir os momentos desse impacto, impactos emocionais, crises afetivas, não é? De rupturas, o que acontece é de uma forma desprevenida. Acontece contra a minha vontade, de uma forma inesperada, não é? E o que acontece nesses momentos, em que há atrasos de vida, em que a vida é um contratempo, na experiência da adversidade, não é? Que é qualquer coisa que vem contra. A palavra acontecimento vem de tanger, quando qualquer coisa me toca e tem uma repercussão em toda a minha vida. O que acontece é precisamente, seja do ponto de vista clínico, pode ser uma depressão, pode ser uma neurose. O que existe é uma tentativa de resistência, não é? E nessa altura eu percebo que a ideia de livre e desimpedido do meu horizonte era apenas a repetição do que eu tinha até aqui. E, portanto, uma espécie de manutenção estável do que eu tinha até aqui. Quando vem um abalo dessa natureza, perda de alguém, a morte do outro, toda a espécie de traumas, o que nós percebemos é que nós vivemos com um distúrbio de stress pós-traumático. Porque essa é a nossa forma de sobrevivência. Mas tendemos a escamotear. Achamos que passamos pelas coisas, ultrapassamos as coisas. Ora, nunca ninguém ultrapassa nada, não de forma indemne, mas justamente o que acontece é, mais tarde ou mais cedo está à nossa espera, não é? Agora como na hora da nossa morte, não é? Mais tarde ou mais cedo, aquilo que nós achamos que é passado e que fica lá atrás, não fica. Está à minha espera na hora da minha morte. E, portanto, o que acontece nessas experiências de ansiedade, de medo, de angústia, de... Enfim, nesse tipo de impacto, é o tempo pisca-me o olho, não é? E o tempo pisca-me o olho de tal maneira que diz, olha, a partir de agora tudo vai ser diferente. Não diz que vai ser melhor, nem vai ser... A partir de agora tudo vai ser diferente. E o que é estranho é o tudo. E eu tenho essa experiência, como nós todos podemos ter essa experiência na infância.
0: Achas que o tempo manda mais que nós?
1: Nós somos filhos do tempo. Nós somos feitos de tempo. Somos filhos do tempo. E o que acontece é, temos de estar preparados para escutar o intérprete, não é? Pindar diz, são precisos intérpretes. Eu não preciso que um padre tenha uma revolução religiosa, nem preciso que um músico seja Mahler, nem preciso que um professor tenha uma revolução filosófica, não, são intérpretes. E nesse sentido, o ator, o fadista, o cantor, o professor, enfim, é intérprete daquilo que lhe acontece ser. E o tempo diz isso. O tempo diz que por um lado, mudou o registro em que me encontrava, nos momentos de descontinuidade, e diz, olha, a sucessão, aquilo que tu achavas que era a sucessão e a sequência tem um sentido, e o sentido é o ser da passagem. E qual é o sentido do ser da passagem? Irreversibilidade. E quando eu percebo que o tempo é irreversível, eu poderia interpretar, estou constrangido, estou nos agrilhões da necessidade, do estrangulamento do tempo. E, na verdade, nessa altura eu sou livre pela primeira vez, porque eu percebo, se a passagem do tempo é irreversível, eu quero que assim seja, porque assim é a vida, e eu estou disponível para talvez a única possibilidade que me cumpre. Pode ser fadista, no meu caso não é certeza, eu faço um favor à humanidade não cantar. Mas pode ser intérprete, pode ser aprender grego, fazer balé, olhar o pôr do sol. Porquê? Porque esses momentos então passam a estar carregados de significado, não são exteriores a mim, mas são como eu acho que os gregos pensaram a vida. Aristóteles diz isso, de alguma forma todas as coisas são a alma.
0: Mas ou eu então estou a perceber muito bem, mas ou então isso leva-me a crer que a única coisa que está na nossa mão é o tempo, ao mesmo tempo. Ao mesmo tempo.
1: Usá-lo bem.
0: Pois.
1: Ou seja, da
0: porque
1: mesma
0: ele está sempre lá.
1: O tempo está sempre lá, mas a ideia que nós temos em agendas, horários, calendários é uma ideia ingênua de controle.
0: Exato.
1: E quando tu soltas o tempo, ou seja, deixamos de estar nas épocas da escolaridade.
0: E passas a ter mais tempo.
1: Passas a ter mais tempo e na verdade passas a ser tu. Há muito poucas pessoas que são elas, porque muito poucas pessoas têm essa experiência da urgência do tempo e acham que vão ter tempo. Quando se reformarem, vão começar a pintar. Quando? E, na verdade, o ponto é justamente esse. Eu acho que poderia haver uma revolução do Ministério, se propusemos isso ao meu querido amigo João Costa, se dissermos às pessoas que elas têm de escolher aquilo que são. Não é? Havia um filme que eu gosto muito, que o Friedman dizia isso. Há pessoas que são o que fazem. Eu faço o que sou. E isso é interessante nesta formulação, porque nessa altura eu cumpro o tempo. Eu sei, vai acabar, mas eu cumpri. E há uma data de gente que veio à existência, uma data de pessoas que vieram à existência, atravessaram a existência e nunca foram. E eu só posso optar quando justamente o tempo diz, olha, este tempo que tu tens é irreversível. E portanto, nas escolhas de vida, no mito de Platão das escolhas da vida, umas pessoas escolheram logo o glamour, não é? O encantamento, e depois, no momento em que vão pôr a máscara da alma que escolheram, com tudo, como Alcibíades, querem arrancá-la, não querem aquilo, mas já escolheram, porque querem ter tudo. E outras pessoas que escolhem já quase em último lugar, e há muito poucas almas disponíveis. Nós vemos Platão, ironicamente, fazer de Aquiles escolher um homem privado, um idiotes, porque tinha ainda memória da sua vida e eram memórias avassaladoras. Não queria apaixonar-se por Pátroco outra vez, não queria matar Heitor, queria ter uma vida simples. E essa escolha, a escolha da vida simples, pode ser uma escolha importante. Eu nunca poderia escolher uma vida simples. Ou seja, eu posso viver simplesmente, mas a minha escolha passa por aprender grego, latim, e gosto de estar com essa gente toda. E, portanto, é um comitê, como diz Nietzsche. Bom, e isso é uma escolha possível.
0: Olha, então agora vou tentar trazer-te para uma viagem aqui num fado que escolhi para ti, para depois então entrarmos pelo fado adentro.

0: Conhecias?
1: Não.
0: Ora bem, tivemos a ouvir a Beatriz da Conceição, que eu resolvi trazer a pessoa responsável pela segunda maior revolução a seguir ao 25 de Abril na minha vida, porque foi a partir da noite em que eu ouvi cantar a um metro de distância que mudou tudo. E quando dei por mim já era fadista, e a minha vida mudou toda desde aquela noite, que me lembro como se fosse hoje. Que também me lembro das uvas no dia 25 de Abril. Não são ovos estrelados, mas são uvas. E depois, eu acho que a Beatriz da Conceição é um caso mesmo singular no fado, porque tinha uma inteligência musical e poética muito raras, e percebia-se pela escolha do repertório. Este tema é do Vasco Lima Couto, e ele gostava particularmente de ouvir cantar a poesia dele, sendo que não era propriamente o mais óbvio no repertório fadista, porque eu acho exatamente, para além de ter uma poética diferente, também é bastante filosófica. Exatamente. E eu, quando digo filosófica, nunca, agora eu até me sinto mal a usar esta palavra aqui perante ti, mas espero não estar a dizer asneira. Mas sinto-a filosófica no sentido em que eu já ouço este fado há 30 anos e estou sempre a descobrir mistérios diferentes, digamos assim, não é? O que é que ela me está a dizer agora com isto? Porque os versos têm uma construção muito bonita, porque dá-te a ideia de ser uma coisa muito simples e de repente remata sempre com um pensamento mais complexo. E eu, claro, achei que era um bom presente para ti. E gostava de saber o que é que tu sentes quando, se tu és do género de ouvir este tema e ficar emocionado, ou mais sensível, mais emotivo, ou começas logo a pensar?
1: Eu, por acaso, comecei logo a pensar, porque estou nesta situação. Estou na situação, tu ias-me perguntar qualquer coisa sobre o que eu ia ouvir.
0: Achas que estivesse em casa, não?
1: Não, não tenho a certeza, depende de para onde eu estiver virado. Neste caso, o que eu acho é como ela pronuncia tão bem as palavras, não é? Nem sempre é assim, às vezes não percebo o que é que me estão a dizer, nem em português. Eu procurei tentar perceber o que é que ela me estava a dizer através das palavras, não é? Mas o que eu sinto, emotivamente, foi entusiasmo, não foi... Ou seja, o que é que eu sinto? Sinto, por um lado, este momento final de dar a mão a alguém e quebra-se o feitiço ou ganha-se o feitiço, esse transe, não é? Não se sabe o que é, mas eu gosto imenso desta ideia de que os velhos druidas punham-se debaixo dos carvalhos para que lhe desse o vento e as folhas diziam alguma coisa, não é? E eu acho que o intérprete tem muito disso. Ou o Espírito Santo acontece, ou
0: e
1: não
0: o
1: ser
0: fado,
1: santo.
0: Aliás, é uma expressão que se diz, o fado acontece.
1: O fado acontece. E neste caso eu estava a ouvir, estava a tentar perceber, ela diz que canta para haver um duplo de si, com quem de alguma forma esteja, para anular a sua própria solidão. Depois há a solidão e há o silêncio, que não são necessariamente a mesma coisa, não é? Porque eu posso estar só e haver uma multidão de vozes a remorjar dentro de mim, e posso falar muito e estar silencioso, como os maus políticos, que falam muito e estão silenciosos.
0: Olha, tu também dizes no teu livro uma coisa que me interessa muito para o fado, que é a distância com saudade tem um sentido diferente da outra distância.
1: Sim.
0: Eu queria mesmo que me explicasse, assim como se eu tivesse 5 anos, o que é que isso quer dizer?
1: A dicotomia é... Vou formular isto como Goethe formula. Há uma ideia de deslocação, que é uma ideia espacial. Precisas de tempo para te deslocar de minha casa até aqui ao estúdio. E outra coisa é a viagem. E nós podemos, de facto, deslocar-nos sem viajarmos, não é? Hoje em dia, com a tecnologia, nós podemos fazer uma volta ao mundo rapidamente na deslocação, mas não viajamos, nós precisamos de tempo para estar com as pessoas. E eu posso ter saudades, por exemplo, da minha praia de infância, que é Mil Fontes, e aquela costa toda. E eu desloco-me até lá. E, portanto, o Waze põe-me lá. E é naquele ponto específico. Mas quando eu lá estou, nem sempre se abre a praia da minha infância. Às vezes abre-se e eu percebo que é impermeável. E quando se me abre quando todos estavam vivos e quando eu estava cheio de futuro, sem perceber isso, era véspera. Eu não fui lá apenas porque me meti no carro e me desloquei 200 km, lá o que é, mas porque eu regressei e matei saudades. Mas matei saudades porque se vibra outra vez, qualquer coisa repete-se, qualquer coisa, e não é uma repetição mecânica, é, parece que outra vez é véspera. E, portanto, eu posso deslocar-me no espaço e da Alemanha vir para Lisboa e eu não fiz essa viagem. E essa viagem eu posso fazê-la sentado. Posso ler, posso ouvir música. E é essa saudade, ou seja, essa possibilidade que me ficou em mim, pelo impressionante, que me deu futuro. E, portanto, de alguma forma, reclama mais.
0: Olha, isso lembra-me uma frase tua que é quase um verso, infelizmente temos de terminar, que se chama Na Véspera do Impossível. Não era? Como tu dizes. E eu achei que aquilo era quase um verso. E aqui estamos no impossível, que é continuar. Por mim não acabava. Mas muito obrigada, António, por esta belíssima conversa e por teres tido esta disponibilidade e esta generosidade.
1: Toda, total.
0: Obrigadíssima. Também quero agradecer à Ana Sofia Carvalheda na produção e ao João Carrasco na técnica.

0: Obrigada.
1: A minha convidada de hoje é de Montalvo, assume-se como 100% de Montalvo, nasceu em Tomar. Tenho aqui uma nota que eu não conhecia, que jogava à lata e à cirumba, que eu não sei o que é, no pátio do bar onde cresceu.

0: no Conselho de Constância. Cantou pela primeira vez em público aos 6 anos, aos 18, disse aos pais que não queria ir para a universidade e que era da música que gostava e era essa a sua vida. E depois foi a grande final do Big Show Sick, e depois veio para Lisboa, e depois damos um salto no tempo e estamos com 20 anos de carreira. E que carreira de Ana Laís! Bem, acho que nunca te fizeram uma biografia assim tão curta e tão... tão no tempo, mas enfim, temos tanto para dizer. E então são palcos, plateias rendidas, projetos teus, discos, e também a participação como cantora camaleónica que já te chamaram, não é? Noutras perspectivas. Uhum. Eu aqui apetece-me também utilizar esse termo do ponto de vista carinhoso para os projetos que abraças com muito prazer, não é? Que não são teus. Ana, 20 anos que celebraste no Salão Preto e Prata do Casino Estoril, já em 2020. Se calhar nem estavas a contar, na altura falámos nisso no início, se calhar estavas a pensar numa celebração, do ponto de vista de edição discográfica, daquele concerto assim um bocadinho mais curta, não é? E não com esta intensidade, com esta agenda tão preenchida que seguiu àquele concerto. Conta-me lá, quais eram as tuas expectativas e como é que tens vivido esta avalanche de grandes momentos e de grandes emoções?
1: Olha, antes de mais, muito obrigada por me receberes mais uma vez e me dares espaço para eu poder contar um bocadinho desta história, que é a minha história e da qual eu tenho muito, muito orgulho. E esse concerto, que acabou por sair em disco, é o culminar, é o fechar de um ciclo muito importante na minha vida, de uma meta que eu mesma impus em forma de promessa ao meu pai. Isto é lamechas, eu sei, é muito lamechas, mas é verdade. Quando ele me pergunta o que é que, mas tens certeza que queres ser cantora? E olha que isso é muito difícil, Portugal é muito difícil, isto sim. É tudo difícil. E eu disse-lhe, claro que sim, é o que eu quero fazer no meu futuro. E ele perguntou-me apenas, mas tu reveste daqui a 20 anos a ter a tua vida organizada, a pagares as tuas contas de forma honesta e íntegra, com uma carreira tão difícil? E eu recordo-me perfeitamente que senti um murro no estômago, porque não tinha resposta para lhe dar.
0: Claro.
1: E eu acho que, de certa forma, essa promessa acalentou os meus sonhos e foi o combustível destes 20 anos, agora já quase 22, para levar sempre o mais possível a minha carreira mais longe. E esse disco é um bocadinho o reflexo de todos estes sonhos, não é? É o culminar de todos estes sonhos que eu sonhei e que continuo a sonhar. Uhum. E quando decidi lançar o disco, a ideia era lançá-lo ainda em 2020. O concerto foi em 2020, no dia 31 de janeiro, e a ideia seria lançar o disco, imagina, pá, e dois meses depois.
0: Sim. Ele acaba por sair um ano depois, não é? Sim.
1: Houve um bicho. Houve um bicho que nos tramou, não é?
0: Que ainda aí anda, mas enfim.
1: Exatamente, que ainda aí anda, mas com o qual nós aprendemos a coabitar. E no início de 2021, quando eu já pensava, bem, ou corto os pulsos, ou tomo uma atitude, decidi tomar uma atitude e decidi arriscar, independentemente do sucesso que o disco pudesse ter ou não. Eu precisava, para bem da minha sanidade mental, eu precisava de me libertar deste objetivo, ao fim e ao cabo. Portanto, as minhas expectativas, respondendo à tua pergunta, não eram muitas.
0: Sim.
1: Porque, na realidade, eu lancei este disco para me libertar do peso da responsabilidade de o ter e de não acontecer nada com ele, sabes?
0: Exato, sim. Era um bocadinho o fechar do ciclo daquela celebração. Sim, eu percebo. Para te libertares dele.
1: Mas sabes que a arte e as artes, de um modo geral, têm este lado. A criatividade também tem uma validade, não é? Tem um prazo de validade. E nós, quando nos envolvemos num determinado projeto, não é? Ele também tem um prazo de validade. E o que eu senti é que esta celebração de 20 anos de carreira começava a já não fazer grande sentido, porque eu já ia a caminho de 22.
0: Exatamente,
1: quase,
0: sim. Sim.
1: E quis-me libertar, pronto, no fundo foi isso. Talvez por causa desse desprendimento, não sei, agora temos que falar com os astros, com o universo.
0: O que é que foi
1: a verdade é que, epá, tudo correu lindamente e tem sido...
0: Eu não fiz as contas.
1: O melhor ano da minha vida.
0: Eu não fiz as contas, Ana Lins, mas já são umas boas dezenas de concertos, desde a saída do disco e nos palcos por onde tens andado. Só neste disco, a partir deste disco dos 20 anos, não é? Porque depois somamos os outros concertos para que foste convidado, os outros espetáculos continuam a chegar esses convites, não é? E isso te surpreendeu de alguma maneira também e deixou-te feliz, acredito eu. Alguém de começarem a chegar assim tantos convites para tantos palcos.
1: Claro, sim. Claro que sim, mas eu talvez peque, Edgar, por procurar ser uma pessoa com a cabeça muito presa no pescoço.
0: Entre as orelhas, como diz o Sovito.
1: Entre
0: como
1: as
0: diz
1: orelhas,
0: o Sérgio.
1: Exatamente. E a verdade é que também tenho a real noção que este ano é um ano atípico. Para todos nós, não só para mim, porque felizmente eu vejo a agenda dos meus outros colegas um pouco por todo o país e as pessoas estão a trabalhar, os músicos estão a trabalhar, muito por culpa dos apoios que entretanto chegaram para a cultura, não é? E as câmaras, os promotores, de um modo geral, viram-se obrigados a programar em força para justificar a entrada desse dinheiro, até porque para quem não sabe, esse dinheiro também tem prazo de validade, não é? E as pessoas precisam de investir. Portanto, eu também acho que acabei por ir na boleia, não é? Desta conjuntura. Obviamente, ter um disco novo ajudou muito, como é lógico.
0: Claro.
1: Ajudou muito a sair da penumbra, digamos.
0: E não era um disco qualquer, era um disco muito rico. Pela parte dos convidados, já vamos recordá-los, mas pelo modo como tu reinventaste as tuas próprias canções, ou melhor, revisitaste as tuas próprias canções, não é? Os parceiros
1: Sim.
0: que convidaste para o disco, não era um disco qualquer. Até
1: Não.
0: agora, eu digo até agora, porque eu te virado, será o teu melhor disco, se calhar, ou o
1: Para
0: disco mais intenso e o teu concerto mais intenso, não é? Mais completo, não é?
1: mim é. Claro, é lógico que eu sou suspeita, mas a verdade é que para mim é efetivamente o meu melhor disco, quer do ponto de vista musical, quer do ponto de vista físico, enquanto objeto.
0: Sim.
1: É um objeto lindíssimo, é um livro, é um
0: Para que,
1: disco-livro.
0: exato, livro, disco.
1: Com um booklet muito completo, isto é, as letras estão traduzidas, acontecem em português e estão traduzidas para mirandês também.
0: Era a minha
1: Pois
0: próxima
1: claro,
0: questão
1: com.
0: que tinha aqui que sublinhar, esta história da tradução, porque eu acho que é
1: Claro.
0: uma coisa inédita, não é? As canções todas foram traduzidas para a língua mirandesa, não é? Com a Associação de
1: Foi,
0: Língua
1: foi.
0: Mirandesa.
1: Foi uma ideia que surgiu muito por causa de um convite que eu tive no início de 2020,
0: Sim.
1: em que tive, e nesse, através desse encontro que se chama Convergências e acontece lá em cima em Braga, eu tive a oportunidade de conhecer o professor Alcides Meirinhos, que é um dos membros fundadores da Associação de Língua Mirandesa, e de repente veio a epifania, não é? Mas porque é que eu ainda não fiz nada, sou tão amante e tão defensora da língua portuguesa e da nossa identidade? Porque é que ainda não
0: Sim.
1: fiz nada
0: Não fizeste nada.
1: para homenagear o mirandês. E então foi aí que surgiu a ideia de traduzir todas as letras. Acho que é uma forma rápida, rápida de fazer chegar a língua mirandesa às pessoas.
0: Por enquanto, tradução escrita, se posso utilizar esta
1: Sim.
0: expressão. Um dia destes passam para a tua voz em mirandês, ou não? Algumas
1: Já
0: canções.
1: tentei, já fiz umas incursões, mas ainda muito mal conseguidas, verdade seja dita.
0: Então, mas acabaste de referir um mestre, vais para lá para cima fazer um workshop e umas aulinhas e
1: Exato,
0: sais de lá a falar
1: exato.
0: mirandês. Muito bem.
1: Não,
0: Aliás,
1: vai acontecer,
0: sim.
1: seguramente vai acontecer. Agora, não quero ser mais papista que o Papa, passa a expressão, não é? Não, não quero, se a minha intenção é homenagear este património tão importante, não vou agora de repente negligenciá-lo. Pronto, vou
0: Claro,
1: fazer um
0: claro que sim.
1: tranquilo.
0: Mas eu acho que tens autoridade para fazer isso. E acho que no tempo certo.

0: Outro dos momentos deste concerto de celebração de 20 anos de carreira da minha convidada de hoje, Ana Lains, um concerto que aconteceu no Casino Estoril, no Salão Preto e Prata, que está editado, o concerto, em duplo CD e num livro muito bonito. Ana Lains, retomemos a conversa. Estes concertos todos também foram, de certeza, encontros com novos públicos. Ou se calhar alguém que te conhecia por um fado ou outro, ou se calhar alguém que te ia ver e dizia, ah, vamos lá ouvir ali uma fadista. E depois descobria que atrás da fadista, ou ao lado, ou à frente, não sei, ao lado da fadista, havia um mundo imenso de música. Como é que foram esses encontros? Porque tu gostas muito também, depois, no final, de vir ter com as pessoas, não é? Trocar opiniões, receber opiniões. Como é que isto, suspeito que isto também foram viagens de descoberta para ti e para os teus músicos.
1: Sem dúvida. Eu acho que nunca cantei tanto em Portugal e vou-me focar agora um bocadinho em Portugal, porque Portugal é muito importante para mim, como sabes, não é? E eu talvez nunca tenha cantado tanto em Portugal. Não me recordo de ter sido contratada para tantos concertos como este ano. E acontece invariavelmente, porque lá está, sendo eu a cantora que sou e feito o percurso que fiz, é lógico que tenho consciência que a maior parte das massas não me conhece, então a maior parte das pessoas que vão aos meus concertos continuam a ter assim uma muito leve impressão do que é Ana Lains. E é muito gratificante, e sinceramente esta é uma medalha que eu trago ao peito, sempre, desde sempre. É muito gratificante chegarmos ao final dos concertos e sentir o quanto as pessoas ficam surpresas, porque, ai, não esperava nada, não conhecia, não fazia ideia, meu Deus, mas quem é você? Mas que música é esta? Mas que espetáculo e tal, não sei o quê. E então fico muito feliz, Edgar, porque acredito que na realidade acabo por tocar o coração das pessoas da forma certa, isto é, as pessoas não ficam impressionadas com a nossa música porque me viram na TV, porque existe aquela curiosidade quase mórbida em torno das pessoas que são muito famosas. Entendes o que eu quero dizer?
0: Sim, entendo, portanto,
1: as pessoas,
0: claro.
1: No meu caso, não levam grandes expectativas, não é? E deixam o coração receber. E acho que a mensagem flui de uma forma muito mais honesta. E fico muito feliz com essa receptividade, realmente, desse ponto de vista. Foi um ano muito positivo, porque cheguei realmente a muito mais público do que tinha chegado em Portugal até hoje.
0: Exato. Sublinhaste os palcos portugueses, obviamente, mas há também, aconteceram muitas viagens fora das nossas fronteiras, lugares onde não tinhas ido, se calhar. E seria curioso, vou-te tentando saber como é que chegou lá a tua fama, não é? Para te convidar, o que é que foi acontecendo? Tiveste às vezes essa percepção de como é que chegaste lá, porque é que de repente alguém te convida, como é que soube-te?
1: Sim, essa é uma resposta fácil, sabes? Porque talvez porque como sou eu que faço a gestão da minha própria carreira.
0: Ah, sim.
1: Não é? acabo
0: muita análise, vais mandando mails, olha, eu gostava de ir aí.
1: Muito por aí, mas também o meu processo no estrangeiro tem sido o boca a boca funciona imensamente comigo.
0: Ah,
1: isto é,
0: sim.
1: Há um lugar onde eu vou. Contratada maioritariamente, normalmente faço os concertos no estrangeiro, felizmente muito em parceria com o Instituto Camões e com as embaixadas nos diversos países, e depois há sempre um concerto que corre muito bem e há um embaixador ou há alguém do Instituto Camões ou da sala onde eu cantei que falou com o fulano tal do país, não sei onde e tal, e então os pedidos surgem muito por referência, isto é, a malta contacta-me porque ouviu falar do sucesso de um determinado concerto num determinado lugar. Portanto, mais uma vez, o percurso a acontecer da forma certa, penso eu.
0: É verdade, imagino que sim. Já agora, a propósito do Casino Estoril, esse palco foi escolhido porque foi o teu primeiro palco profissional, não foi, se tenho essa ideia, não é? Revisitaste também esse primeiro palco.
1: Não o palco propriamente dito do Salão Preto e Prata, mas o Casino Estoril.
0: Sim.
1: Portanto, foi no Casino Estoril, em março de 1999, que eu cantei profissionalmente pela primeira vez, integrada na banda do José Cabeleira, do pianista José Cabeleira.
0: Ah, grande José Cabeleira, sim.
1: Exatamente, que de certa forma apadrinhou uma série de cantoras, que hoje em dia, olha a nossa Marisa, também passou por lá.
0: Sim.
1: Atenção, ainda me cruzei com ela na altura em que ela já estava a sair, portanto, daquele circuito para se lançar na sua carreira, e muito bem. Mas foi no Wonder Bar, no antigo Wonder Bar do Casino do Estoril, pela mão do José Cabeleira que eu cantei profissionalmente pela primeira vez, muito no dia bem. 1 de março de 1999.
0: Ana Leins, consegues, desta longa lista de concertos de celebração destes 20 e quase 2 anos, há assim momentos mais impressivos, sem estarmos agora aqui, obviamente, não é isso, menorizar concertos em relação a outros, mas do teu ponto de vista, de quem esteve em palco, tens assim, sim, dois ou três momentos muito fortes mesmo.
1: Sem querer ser, obviamente, injusta com qualquer um dos palcos que pisei este ano, sim, eu vou enunciar o concerto que eu fiz em Severo do Voga. Severo do Voga, mania que eu tenho de dizer Severo do Voga. Em Severo do Voga, Severo no do dia Voga. 31 de julho. Sabes porquê? Porque, sim, foi um concerto muito sonhado, muito planeado, muito, foi uma produção minha, em parceria com a Câmara Municipal de Severo do Voga, com o intuito de homenagear a cultura e a identidade local. E foi um concerto que eu levei a cabo em parceria também com as vozes polifónicas detalhadas.
0: Uhum.
1: Eu nunca tinha cantado com um coro de vozes polifónicas e confesso-te que fiquei abismada com a verdade e com a intensidade, com o peso histórico daquelas pessoas e daquele estilo de música, daquela forma de cantar, não é?
0: Sim.
1: Que eu confesso que, obviamente, conhecia, não é? Mas nunca tinha tido uma experiência pessoal com o canto polifónico e foi divino. Foi divino. Foi daqueles momentos que eu agradeço a todos os anjos e santos por me ter proporcionado, porque de certa forma ajudou aqui um pouco a cimentar mais ainda o amor que eu tenho pelas nossas tradições, sabes? Uhum. Teve esse peso.
0: Sim, sim, sim.
1: Foi tão importante que teve esse peso na minha vida.
0: E não sei se terá ficado aí alguma nota no teu diário para um próximo disco reencontrares essas vozes, porque não?
1: Ora, aí está, no fundo, no fundo é um raciocínio lógico.
0: Exatamente, exatamente.

0: Obrigado, gente.
1: Ana Lins com Ivan Lins, outro dos temas deste disco que registra uma carreira de 20 anos. Aqui pelo meio da conversa, nós estamos a registar esta conversa, não estamos aqui em direto na altura em que estão a ouvir-nos na Antena 1, não estamos aqui para enganar ninguém, estamos a registar a conversa. Ao longo da conversa, aqui interrompendo a conversa, estaremos a ouvir alguns momentos deste concerto do Casino Estoril, que está em CD e à disposição do excelentíssimo público. E eu queria, antes de mais, porque se isto fosse assim uma espécie de bolo de anos, estes concertos que vamos falar a seguir, que te levam até ao outro lado do mar, onde tu nunca tinhas ido cantar, acho eu. Olha, fiz uma rima. Pronto, são uma espécie de cereja em cima deste bolo de várias camadas destes 20 anos, não, Ana Leís?
2: Verdade. É precisamente esse espírito com que encaro este presente. Eu já supostamente já deveria ter ido ao Brasil em 2020. Foi uma das turnês que foi cancelada.
1: Sim, por causa da pandemia, sim.
2: Curiosamente, para dois concertos que nenhum deles vai acontecer desta vez e que estiveram marcados agora para esta turnê e acabaram por ser cancelados novamente, portanto, no Rio de Janeiro e em Porto Seguro. Em princípio, se tudo correr bem, hei de voltar em 2022, portanto, estamos a tentar tornar possível. Mas realmente o Brasil é um caso sério na minha vida. É um caso muito, muito sério na minha vida. E até aqui eu sentia até uma certa tristeza por nunca ter conseguido apresentar a minha música ao público brasileiro.
1: Sim.
2: Então realmente é assim que eu encaro este convite. É a cereja no topo do bolo.
1: Topo
2: é a melhor forma de encerrar mais um capítulo, que eu acho que realmente levou a minha carreira mais um ou dois degraus acima, digamos assim.
1: Muito
2: Portanto,
1: bem.
2: Acho que o caminho está a fazer-se, a caminhar lentamente, mas sempre com muita segurança. E eu estou muito feliz com este convite e acho que representa bem essa segurança que nós estamos a conseguir.
1: Muito bem,
2: a minha
1: muito
2: carreira.
1: Bem. Já vamos falar com mais detalhe desses concertos no Brasil, porque tem aqui umas características especiais. Mas... Como tu vais para uma viagem que tem alguns riscos, e és uma cantora em princípio de carreira, estou a brincar. Eu fiz aqui uma... Eu pedi uma ajuda, Ana Lins, que vou pedir então, que tu ouças a seguir, porque acho que devias levar uma carta de recomendações. Porque, enfim, é uma responsabilidade o que vais fazer no Brasil. E, portanto, então, eu vou tirar aqui o teu microfone agora, que é para não interferires na carta de recomendações. Como estamos a rádio, é uma carta de recomendações áudio, não é?
3: Alô, amigos, aqui quem fala é Ivan Lins. Fazer um convite para vocês. Está chegando aí no Brasil para uma turnê. Uma das maiores vozes femininas hoje, da nova geração de cantoras portuguesas. Ela chama-se Ana Lins. Vocês não devem perder o espetáculo dessa moça. No dia 18 de novembro, ela estará no Teatro Jorge Amado, em Salvador. 20 de novembro, no Auditório Valdir Diogo, Fortaleza, Ceará. E 23 de novembro, Centro Cultural Banco do Brasil, em Brasília, a nossa capital. E a Ana vai mostrar para vocês que a música portuguesa não é só o fado, apesar de ela ser uma belíssima fadista também. Mas ela vai mostrar para vocês a música portuguesa, desde as músicas urbanas, as músicas regionais, as músicas de interior, que são feitas em diversas regiões de Portugal. É um trabalho belíssimo, intenso, de uma cantora muito intensa e de uma voz espetacular. Não percam, por favor. Ana Lins, Tour Brasil, agora em novembro, para vocês. Aí, um beijo. Ana, que bom que você está indo para a minha terra. Eu estou aqui desejando para você muito sucesso. Você estará em três capitais muito importantes, onde você vai encontrar muita gente descendente daqui, da terra e de Portugal. E nesses dias, vai ser muito importante, você estará visitando, né, Fortaleza, Salvador e Brasília, né, a Toca do Lobo, como a gente chama agora. Então, É muito sucesso mesmo, passe mesmo, cante com o seu coração, como você sempre faz, mostre a música do seu país, com essa música maravilhosa de Portugal, não só o fado, mas também tudo que você representa dentro da música e que você aprendeu dentro do seu país, né? Todos esses ritmos variados de norte a sul, né? Daqui da terrinha. Um beijo enorme, muito sucesso mesmo. Parabéns, primeira vez no Brasil, voltará muitas vezes, eu tenho muita certeza. Um beijo.
1: Podemos enviar esta carta de recomendação junto com a comitiva?
2: Eu não acredito que tu fizeste isto.
1: Eu não, foi o Ivan Lins. Foi o Ivan Lins.
2: Uau, uau, bem, eu já estou com a lagrimita no canto do olho. Uau, que
1: Não.
2: surpresa incrível. Obrigada, meu Deus, meu Deus, meu Deus.
1: Eu acho que
2: Obrigada, obrigada, Ivan.
1: vais muito bem
2: Obrigada,
1: recomendada.
2: Ivan. Meu, isto é Deus, quando Deus tem esta disponibilidade, para mim, Ivan diz é Deus, atenção. Quando Deus nos dá esta atenção, realmente, meu Deus, não sei o que te diga, estou muito, muito grata, muito obrigada, de coração, palavras
1: Mereces,
2: honra, muito
1: mereces,
2: obrigada.
1: mereces, mereces. E só não levas o Ivan Lins, mas desta feita, tanto quanto sei, ele não
2: Desta
1: vai lá estar.
2: vez!
1: Sim. Porque já se cruzaram. Ele é um dos convidados do disco que está aqui nos teus 20 anos, para além de do Luís Represas, da Mafalda Arnaud, do Fernando Pereira, obviamente. Mas o Ivan deixa-te aqui uma carta de recomendação muito, muito merecida. E ele cita aqui
2: Obrigada.
1: até os lugares onde vai estar. Eu fico com alguma inveja, porque de certeza que vai ser um final de turnê deste ano fantástico, não é? Porque sentes primeiro para os
2: Sim.
1: outros palcos, estes que o Ivan referiu aqui, que nós já referimos, e até pelo facto de ires de algum modo a representar Portugal. O Instituto Camões leva-te também, não é? Fala-nos lá mais um
2: Sim. Sim.
1: bocadinho das expectativas, porque na altura em que estão a ouvir esta conversa, tu ainda não partiste para o Brasil, e portanto, com
2: Verdade.
1: que expectativas é que vocês vão?
2: Olha, eu vou com Portugal inteiro no bolso, sabes? Realmente vou, porque como o Ivan referiu e muito bem, eu tenho uma sede infindável de mostrar ao mundo realmente o imenso potencial da música portuguesa, de forma global e transversal. E faço mesmo muita questão, de mostrar aos nossos irmãos brasileiros o potencial da música portuguesa num todo. E um potencial do qual eles também têm imensa culpa, não é? Porque,
1: Sim.
2: há aqui uma enorme. Um leve trás, não é? De influências, Portugal-Brasil, Brasil-Portugal, que também se reflete nos nossos ritmos tradicionais, na forma como cantamos, na forma como tocamos, enfim, em tudo o que nós fazemos. E que eles também fazem lá, portanto, agora não vamos perder tempo com estes paralelismos, porque
1: Sim.
2: realmente são muitos, e tu sabes disso. E eu quero realmente levar na bagagem, e vou levar na bagagem, um alinhamento super eclético para apresentar ao público brasileiro uma perspectiva diferente, da nossa música. Eu acho que este convite surgiu para teres uma ideia, porque quem está neste momento no Consulado-Geral em Salvador é precisamente o antigo adido cultural que estava em Baku, no Azerbaijão, onde eu tive
1: Depois
2: também a
1: ficaste, sim.
2: oportunidade de me apresentar em 2019, e já nessa altura o Jorge Fonseca estava de saída para o Brasil e disse-me: Ana, vamos ter que arranjar maneira de levar
1: Exato.
2: ao Brasil, e
1: Cá
2: eu
1: está.
2: cumpri
1: Por
2: o
1: onde tu
2: promessa.
1: passas, deixas marca. E alguém agarra nessas marcas. Sim.
2: Pronto, e foi assim que surgiu este convite. O Jorge apresentou esta ideia, à embaixada em Brasília, que no âmbito do Congresso Internacional de Língua Espanhola e Portuguesa sentiu que faria sentido,
1: Sim.
2: isto foi um bocadinho redundante, não é? Mas pronto.
1: Sim, compreendo.
2: Sentiu que faria sentido estarmos na, na, nesse, enquadrados nesse congresso. E agora, para tua surpresa, o congresso foi adiado. Acabei de
1: Bem,
2: saber
1: bem.
2: que o congresso foi adiado e, no entanto, a embaixada decidiu manter o nosso concerto, porque senão seria mais um concerto que seria adiado para 2022. Portanto, também por isso estou muito feliz e muito grata.
1: Boa,
2: Porque
1: boa.
2: eu acredito que todos compreenderam o quanto esta turnê tem significado pessoal.
1: Claro, eu percebo
2: na minha
1: isso.
2: Vida.
1: Olha, a embaixada pode...
2: Foi uma imensa generosidade, pode... foi uma imensa generosidade terem mantido este concerto, mesmo com o adiamento do Congresso.
1: Claro, percebo isso. Olha, podem alterar ligeiramente o nome e chamar ao teu concerto um pequeno congresso sobre a música e a cultura portuguesa.
2: Exato.
1: Uma espécie de workshop. Que o teu concerto também funciona dessa, pode funcionar dessa maneira. Muito bem, Ana Leins, boa viagem. Havemos de saber notícias.
2: Obrigada.
1: De como é que as coisas aconteceram. Não sei se ainda traz mais concertos para... Tens mais coisas até ao fim do ano já marcadas ou não? Agora não trouxe aqui o mapa.
2: Tenho. Olha, já que falas nisso, deixa-me só falar de dois concertos que são muito importantes. Que é o concerto que vou fazer dia 27 de novembro com a Orquestra Câmara de Cascais e Oeiras, no Auditório da Boa Nova, no Estoril. Sou eu, o Pedro Moutinho e a Joana Amendoeira.
1: Aham,
2: é um
1: boa,
2: concerto
1: boa.
2: Partilhado.
1: Sim.
2: E depois no dia 28 de novembro, no CAI da Figueira da Foz.
1: Muito bem, muito bem. E se não for por outro pretexto, a nossa conversa será sobre o próximo disco. Tens tido tempo a pensar nisso ou não? Os dias estão tão cheios.
2: Tenho o meu disco completamente desenhado na minha cabeça.
1: Ah, já?
2: É só realmente...
1: Eu ia-te perguntar se era mais difícil depois deste disco dos 20 anos e desta turnê, se era mais difícil ou não, agora, usando um termo mais popular, parir o próximo disco, ou não, já tens as coisas, já tens muitas coisas na cabeça.
2: Olha,
1: e é um bocadinho reflexo.
2: Pode ser difícil.
1: Diz?
2: Paril-o pode ser difícil, agora gerá-lo.
1: Geral, era isso. Né? Paril-o era isso. Paril-o é já a parte final. Geral-o, pronto, geral.
2: Geral-o vai ser fácil, porque
1: pois, acredito que
2: está
1: sim.
2: Todo desenhado. Está todo
1: bom.
2: Desenhado na minha cabeça. Não vou falar muito sobre isso ainda.
1: Sim, sim, deve ser. Assim.
2: É um universo em aberto, não é?
1: Aham. Terá alguma coisa a ver com estes concertos também, ou é um bocadinho o virar de página? Ou há aqui alguns momentos das pessoas com que foste encontrando, como há pouco referíamos, ou não? É uma outra página do mesmo livro de canções, que é o teu?
2: É uma boa pergunta. Eu acho que é a conclusão, digamos que é uma passagem, é um
1: sim.
2: ponto de viragem.
1: Ah, tá bem.
2: Será talvez o prefácio de um novo capítulo? Não é? E
1: muito
2: a conclusão de um livro que precisa de terminar.
1: Muito
2: não é?
1: Bem. Então, olha, não te pergunto mais, este pode ser o início de conversa quando o disco esteve cá fora. Então este disco vai uma nova viagem ou não? Podemos retomar a conversa por aí. Boa. Ana, boa viagem, boas músicas.
2: Obrigada.
1: E até à próxima. Até já,
2: obrigada,
1: se quiseres.
2: Obrigada
1: até já.
2: Pela disponibilidade e um beijinho a todos.